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0: Tá na Gazeta, tá legal, 8:09, ótima noite pra você ligado aqui na Gazeta. Max William, por aqui pra te fazer companhia até a meia-noite, até as 10, o nosso Special Night, e às 10 tem o nosso Gazeta Romance. Aumenta o volume, ó, vem comigo!
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0: Tá na Gazeta, tá legal, 8h21, pra você que tá ligado aqui na Gazeta, ouvimos aqui o som da Simone Mendes, Direitos Iguais, o David Guetta ainda, Geninho, sua música boa, do jeito que você gosta, obrigado pelo carinho, pela companhia, e já mandou seu recado ainda, não, bora mandar participar do nosso Enigma da Múmia, 65999872045.
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0: Olá pessoal, boa noite. Estamos chegando na sua Gazeta FM 99.9 para mais uma edição do nosso Enigma da Múmia. Hoje, quarta-feira, 15 de julho. Vamos dar aquele boa noite para o ouvinte legal na sintonia, em casa, no carro, no trabalho, na internet. Vamos ouvir também o boa noite dele, Max William. Tudo bem, Max?
1: Tudo ótimo, Múmia. Muito boa noite pra você também, Múmia.
0: Maravilha. Também não assisti o jogo, não fiquei ligado nas notícias. E aí, Max William, quem ganhou, a Argentina ou Inglaterra?
1: Então, Múmia, a Argentina ganhou da Inglaterra por 2-1.
0: Maravilha, então vai domingo teremos a grande final. Vamos ver quem vai ganhar esta Copa do Mundo, hein, pessoal? Agora vamos para o enigma da quarta-feira. Atenção, vamos lá. Tenho rabo, mas não sou cão. Não tenho asas, mas sei voar. Se me largarem, não subo, mas saio ao vento a brincar. Quem sou eu? Muito fácil, enigma, hein? Hoje tá molezinha, pessoal. Pensando, participando, já voltamos. Até já!
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1: Tá na Gazeta, tá legal, tá no ar aqui a Super Sequência. Bora ouvir três músicas boas do grupo Menos é Mais. Champanhe, tem ainda Pedro Pecado com a Simone Mendes e Saudade Inconveniente com Pablo. Aumenta o volume, a Super Sequência com o grupo Menos é Mais está no ar.

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0: na Gazeta, tá legal? 8h31, pra você que tá ligado aqui na Gazeta, ouvimos aqui o Grupo Menos é Mais, Saudade Inconveniente, com Pablo ainda, Grupo Menos é Mais, Pedro Pecado, com a Simone Mendes e a Champagne, três músicas boas do Grupo Menos é Mais, pra você que tá ligado aqui na Gazeta, obrigado pelo carinho e pela companhia, e agora tá na hora de informação pra você que tá ligado na Gazeta. Antes, mandar um forte abraço aqui pro nosso amigo, o Geilson, ou melhor, Jason, grande Jason, tá ouvindo a Gazeta, ele que é da JLA Trek, ouvindo a programação, obrigado pela companhia aí, ouvindo a Gazeta em 99.9, tamo junto, o Jason, ouvindo aqui a programação, aquele abraço do tamanho do céu pra você, tá bom, queridão? Agora sim, bora lá, tá na hora de deixar você bem informado no nosso Gazeta Express, e você confere comigo em mais uma edição do Gazeta Express. Inscrições do FIES do segundo semestre começam nesta terça-feira. Você confere agora. Começaram ontem, né, as inscrições para o processo seletivo do FIES do segundo semestre de 2026. Os interessados devem se inscrever até 17 de julho por meio do portal Acesso Único, que é o acessounico.mec.gov.br/FIES. O FIES é um programa de financiamento para estudantes em instituições de ensino superior privadas. De acordo com o Ministério da Educação, cerca de 45 mil vagas serão ofertadas na edição. Mas então, hein? Diferentemente do ProUni, o programa não oferece bolsas de estudos e sim um empréstimo. Depois de concluir a graduação, o candidato deverá quitar a dívida em parcelas proporcionais à sua renda. Podem se inscrever os candidatos que tenham participado do Enem a partir da edição de 2010, ter obtido média igual ou maior que 450 pontos, considerando as cinco provas, não ter tirado nota zero na prova de redação, ter renda bruta familiar mensal per capita de até 3 salários mínimos, R$ 4.863,00 em 2026. O processo seletivo do FIES inclui a reserva de até meio salário mínimo de R$ 810,00 e com inscrição ativa no CadÚnico. O resultado será divulgado no dia 30 de julho. Da redação de Thalita Rocha. 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
8: A Croácia anunciou a contratação de Slaven Bilic como novo técnico da seleção principal. O ex-zagueiro e treinador retorna ao cargo que ocupou entre 2006 e 2012 para substituir Zlatko Dalic, que deixou o comando da equipe após a eliminação da Copa do Mundo. Na primeira entrevista coletiva, Bilic revelou que uma de suas prioridades será conversar com Luka Modric, que se despediu do selecionado na eliminação para Portugal. Segundo o jornal espanhol AS, a chegada de Bilic pode influenciar diretamente o futuro do meia de 40 anos. Os dois trabalharam juntos na primeira passagem de Bilic pela equipe nacional e mantêm relação próxima. Os croatas retornam a campo no próximo dia 26 de setembro para enfrentar a República Tcheca pela Liga das Nações da UEFA. Weber Lima para o Momento da Copa.
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0: Chegamos no segundo bloco do nosso Enigma da Múmia da quarta-feira maravilhosa. Max William agora vai dar aquele repeteco do número do nosso WhatsApp. Capricha aí, Max William.
1: 65992. Ou melhor, 65999872045.
0: Ouvinte pode enviar a mensagem de texto e áudio e participar aqui do nosso Enigma, que tá uma moleza hoje, hein? Vamos lá. Tenho rabo, mas não sou cão. Não tenho asas, mas sei voar. Se me largarem, não subo, mas saio ao vento a brincar. Quem sou eu? Pensando, participando, já voltamos. Até já!
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1: Tá na Gazeta, tá legal? Opa, tá na hora aqui do nosso Tira Teima da Gazeta, valendo rodízio pra Casa da Pizza na Avenida General Melo, tem Casa da Pizza na Avenida Beira Rio e tem Casa da Pizza na Avenida das Torres. Então, bora participar. Música 1, Brunil Barreto, Texana 37, música 2, o Thales Lessa, Que Pena, a música 3, o Diego Victor Hugo, Beijei a Cura. E aí, qual será a vencedora do nosso Tira Teima da Gazeta? Música 1, música 2, ou a música 3?
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0: Tá na Gazeta, tá legal, 8h49, pra você que tá ligado aqui na Gazeta, ouvimos aqui no nosso Tira Tema da Gazeta, música 3, Diego e o Victor Hugo, Beijei a Cura, ouvimos ainda a música 2, o Thales Lessa, Que Pena, com Diego e o Victor Hugo, e a música 1, o Bruno e o Barreto, Texana 37, pra você que tá ligado na Gazeta, bora lá saber quem vai se dar bem aqui no nosso Tira Tema da Gazeta, pra você que tá aqui na sintonia ouvindo a Gazeta, valendo aí o rodízio pra Casa da Pizza. E aí, lembrando que tem Casa da Pizza na Avenida General Melo, tem Casa da Pizza na Avenida das Torres e tem Casa da Pizza na Avenida Beira Rio. E quem tá se dando bem é o Patrick Soares Mendes, do bairro Duque de Caxias. Parabéns, tá bom, Patrick? Levando aqui o rodízio pra Casa da Pizza e a música vencedora, a música 2, a música do Thales Lessa, Que Pena, para você ligado na Gazeta, vai curtir agora então a música 2 aqui do nosso Tiratema da Gazeta, vencedora na sua noite de quarta-feira.
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0: Tá na Gazeta, tá legal, 97 pra você que tá ligado aqui na Gazeta. Ouvimos o Rafa e o Júnior, Ama o Maloqueiro, ainda Ana Castela, É Que Eu Não Te Esqueci. Sua música boa do jeito que você gosta. Obrigado pelo carinho, pela companhia. Fica à vontade para mandar o seu recado. Manda texto, manda áudio. Todo mundo mandando áudio para o nosso WhatsApp 65999872045. Daqui a pouquinho, depois do nosso intervalo comercial, tem a sua participação no Enigma da Múmia, valendo rodízio para Casa da Pizza, na Avenida General Melo.
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8: França, Espanha, Inglaterra e Argentina estão nas semifinais da Copa do Mundo. Por terem se garantido entre as quatro melhores seleções, garantiram US$27 milhões, cerca de R$138 milhões na cotação atual, referente ao prêmio de quarto lugar. A seleção que terminar em terceiro receberá R$2 milhões a mais. O vice terá um acréscimo de R$6 milhões. O campeão receberá R$256 milhões. No caso do Brasil, que terminou em 11º lugar, igualando a segunda pior posição da história, o prêmio foi de US$15 milhões, cerca de R$77 milhões. Cada seleção recebeu cerca de R$53,7 milhões por participar do Mundial nos Estados Unidos, México e Canadá. Weber Lima para o Momento da Copa.
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Tá na Gazeta, tá legal, só música boa do jeito que você gosta. Obrigado pelo carinho, pela companhia. Fica à vontade para mandar o seu recado, manda texto, manda áudio. WhatsApp 65999872045. Todo mundo mandando texto e mandando áudio, gravando o áudio aí de 15 a 20 segundos. Aí você fala o seu nome, fala o seu bairro, fala a resposta do Enigma da Múmia. Tá valendo para você o rodízio para casa da pizza na Avenida General Melo. Então, bora participar aqui do nosso Enigma da Múmia para concorrer a um delicioso rodízio de pizza lá na casa da

0: Pizza da Avenida General Melo. Anotou nosso WhatsApp? Não, ó, 65999872045. Por aqui tem uma galera mandando recado. Boa noite, Max William. A resposta do Enigma da Múmia é a pipa, beleza? Boa noite, Max. Boa noite, Múmia. Resposta do Enigma da Múmia, pipa, beleza? Abraço pra você, obrigado pela companhia. Quem tá mandando recado aqui também, tá mandando áudio. Oi, você, boa noite.
1: Boa noite, Max.
0: Boa noite.
1: Aqui é Cristian Gabriel do Pedra.
0: Fala, Cristian.
1: O enigma de hoje é a pipa.
0: É a pipa, beleza. Abraço pra você, obrigado pela companhia.
2: Boa noite, meu amigo Max.
0: Boa noite.
2: Boa noite, meu amigo Múmia, aqui é o Wanderlei do bairro.
0: Fala,
2: Ouro,
0: queridão.
2: Várzea Grande, ouvinte legal da Gazeta FM, participando do enigma do nosso amigo Múmia. A resposta é a pipa.
0: Pipa.
2: Manda essa pizza pra nós aqui em Várzea Grande, Max. Abraço aí.
0: Abraço pra você também.
2: A todos os ouvintes e a todos os nossos amigos argentinos. E eu tô na Gazeta, tô legal.
0: Aê, abraço pra você, queridão. Opa, boa noite.
3: Aí, Max William, boa noite.
0: E
3: boa
0: aí?
3: Noite, Múmia. A resposta do enigma é pipa.
0: Pipa.
3: Quero ganhar essa pizza aí.
0: Beleza, tá concorrendo.
3: Aqui é o Maílson Silva do bairro Parque do Lago.
0: Valeu, Maílson. Olha ele por cá de novo. Ô, Magno.
4: Noima, é a pipa, é a pipa. Ganhada é a pipa, é a pipa.
0: A pipa.
4: Na hora subir, a pipa. Isso tá na Gazeta, que é Magno regalando, sabe? E tô tomando uma, tô torcendo na Argentina, né? No
0: Bahia.
4: Beijo, eu aqui,
0: tá atacado hoje, hein? E já tomou o remedinho, Rafi? Tu remedinho, meu filho, não vai esquecer. Ô, meu amigo, não, meu filho, não esquece do remédio, rapaz. Aí fiquei misturando remédio com cerveja. Vai dar um treco, não sei, você vai ver, rapaz. Opa, boa noite.
5: Fala, Max.
0: E aí, beleza?
5: A resposta hoje é pipa. Vamos ganhar esse rodízio aí, tá na Gazeta, tá legal?
0: Aê, valeu, tá na Gazeta, tá legal, um abraço para você, obrigado pela participação aqui.
6: Dias, hein, pessoal? Agora você que ainda não enviou sua mensagem de texto e áudio, capricha. Último bloco aqui do nosso enigma, já no próximo, a resposta, hein, pessoal? Então vamos lá. Tenho rabo, mas não sou cão. Não tenho asas, mas sei voar. Se me largarem, não subo, mas saio ao vento a brincar. Quem sou eu? No próximo bloco, a resposta do enigma. Até já!

0: Tá na Gazeta, tá legal, ouvimos aqui no Special Night, o Felipe e o Rodrigo, ignora ainda a Turma do Pagode e o Zezé de Camargo, irmão da Lua, amigo das estrelas, e agora tá na hora de informação no nosso Gazeta Express. Comandante Costa terá trecho interditado por 4 dias. Um trecho da rua Comandante Costa, na região central de Cuiabá, será interditado temporariamente a partir desta semana para a execução de obras de saneamento básico. O bloqueio começa amanhã, quinta-feira, e segue até o domingo, dia 19. De acordo com a Secretária Municipal de Mobilidade Urbana, Segurança Pública, CEMOB, a interrupção no trânsito ocorre no perímetro compreendido entre a rua 24 de outubro e a avenida Getúlio Vargas. Os trabalhos de implementação da rede de esgoto serão realizados pela concessionária Águas Cuiabá, atendendo a uma solicitação da agência reguladora Cuiabá Regula. Para tentar amenizar o impacto no fluxo de veículos da região central, a via não ficará totalmente fechada durante a noite. Os bloqueios serão diários, no período das 8:30 da manhã às 4:30 da tarde. O término das atividades de cada dia, a pista será liberada para o tráfego, sendo fechada novamente na manhã seguinte. A CEMOB orienta que os motoristas que precisam trafegar pela região central redobrem a atenção à sinalização que será instalada no local. A recomendação principal é buscar rotas alternativas durante os horários de pico da obra para evitar lentidão e congestionamentos. Da redação do Gazeta Express, a informação rápida e segura. 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
0: Gazeta, tá legal, bora lá pro Segura Peão, já eu trago aqui a resposta do nosso Enigma da Múmia, bora lá curtir três modão do bom, Bruno e Marrone, Vá pro Inferno com Seu Amor e Galopeira com Chitãozinho e Xororó, tem ainda o João Neto e o Frederico, Vontade de Não Prestar, e o Danilo e o Davi Não Mexe Nas Minhas Gavetas.

Bem, gente, agora aquele momento que a gente vê as pessoas brincando aí na internet, de fazer esse agudo, né? Longo, mais longo que consegue. Eu queria fazer com vocês, pode ser? Um pouquinho mais de luz na plateia, por favor. Queria que vocês ligassem então os celulares para filmar, né? Direcionados para vocês, porque vocês serão os artistas agora. Aproveitar os amigos aí de carreira, nossos companheiros que estão presentes, para engrossar esse coral bem mais afinado ainda. Paula Fernandes, Michel Teló, João Bosco e Vinícius. Eu não vai dar para falar todo mundo, que é muita gente. Aí eu conto até três e o agudo é de vocês. Fechou? Fechou? Bora lá. Um!

0: Gazeta, tá legal, ouvimos três modão do bom aqui no nosso Segura Peão, Danilo, Davi, João Neto, Frederico e o Bruno e o Marrone. Agora tá na hora de ouvir a resposta do Enigma da Múmia.
1: Chegamos no último bloco do Enigma da Múmia da quarta-feira maravilhosa. O Max William já tá ali preparando o nosso Gazeta Romance. É, as lentinhas do Topo Gijo já na programação da Gazeta. O Max também tá ali preparando as poesias, preparando também o sorteio aqui do nosso Enigma. Então, vamos para a resposta do Enigma. Atenção, vamos lá. Tenho rabo, mas não sou cão. Não tenho asas, mas sei voar. Se me largarem, não subo, mas saio ao vento a brincar. Quem sou eu? A resposta do Enigma: uma pipa.
0: Uma pipa, múmia.

0: Ei, vem, hein, Max. Você já soltou muita pipa, hein, Max? Já derrubou pipa em casa dos outros, poste de luz, já aprontou, né, Max William?
1: Com certeza, quem nunca, né? Quem nunca, múmia? Já saí pra correndo atrás de pipa.
0: Maravilha, pessoal nosso, muito obrigado pela audiência, participação, paciência. Estaremos de volta aí na quinta-feira. Um grande abraço a todos. Max tá chegando com o Gazeta Romance. Já volto aí pra te ajudar no sorteio. Grande abraço e tchau!
1: Tchau, múmia!

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0: Tá na Gazeta, tá legal, 10 e 6, pra você que tá ligado aqui na Gazeta, ouvimos aqui no Special Night o Harry Styles, ainda Wesley Safadão, Displicente, o BTS, só música boa do jeito que você gosta, obrigado pelo carinho, pela companhia, bora lá pro resultado do nosso Enigma da Múmia. O Special Night ficando por aqui, volta amanhã, quinta-feira, a partir das 8 da noite, depois da Voz do Brasil. Enigma.
1: Atenção, Max William, aí vai o primeiro ouvinte.
2: Boa noite, Max William. Aqui é o Edilson, motorista de aplicativo na rodagem, curtindo a Gazeta, como sempre. Ô, Max, a resposta da menina hoje é a pipa.
0: A pipa. Beleza? Beleza.
2: E puder tocar pra nós, Escortição, tadinha, tá de bom tamanho. Um abraço, tá na Gazeta, tá legal.
0: Aê, parabéns, Edilson Souza, telefone 992-31, final do telefone 53, levando o rodízio pra casa da pizza. Ah, se deu bem, parabéns, tá bom? Lá na Avenida General Melo, bola lá pro segundo ouvinte, Múmia, chamando o segundo ouvinte.
1: Muito bem, Max, aí vai o segundo ouvinte.
0: Mandou áudio também.
3: Fala, Max, fala, boa noite, aqui é o Wesley, aqui da TG. A resposta do Enigma hoje é: já fui muito bom nisso, hein, pipa. Aproveitar e mandar um alô para as meninas aí do Motoclube MT Girl, sabe, na audiência aí. Tá na Gazeta, legal. Vamos que vamos.
0: Aí, valeu, parabéns, Wesley. Telefone 98155, final do telefone 72, de Várzea Grande, levando também o rodízio para casa da pizza na Avenida General Melo. Parabéns, então, ao Wesley de Várzea Grande. Já já tem o Gazeta Romance, o programa mais romântico do rádio brasileiro, e teremos no Gazeta Romance ingresso para você curtir o show do Thiaguinho na Expo Agro.
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0: Tá na Gazeta, tá legal, tá no Arquivo Gazeta Romance, programa que o meu amigo Caíto Freire fazia a nós. Faz ideia que você fazia esse programa há 9 anos atrás?
1: Tem um tempinho já, velho.
0: Quando eu chego, o Caíto Freire. Calma aí, ó, já eu faço a abertura de novo aqui, mas vamos lá. Caíto Freire tá aqui nos estúdios aqui da rádio, é locutor da Coirmã, da Vila Real FM. E quando eu cheguei aqui, há 9 anos atrás, cheguei até arrepiar, em 2017. Quer dizer, 9 anos, né? 2027 vai fazer 10 anos. Então, há 9 anos atrás, o Caíto Freire, que tá aqui me acompanhando, tava sentado aqui nos estúdios, aqui fazendo aqui o Gazeta Romance, Special Night e tal. Que coisa, né?
1: Tem tempo, né?
0: Mas de rádio mesmo deve estar com o quê? Uns 30 anos, né? 36 anos aí, ó. Caíto Freire. Aí você tá me ouvindo aqui, mas pode ouvir lá também um pouquinho. Não, mas depois volta pra cá de novo, beleza? Vamos lá, hein? O Gazeta Romance no ar até a meia-noite. Tem muita música boa. Tá valendo ingresso pro show do Thiaguinho na Expo Agri. Então bora participar. 659-9987-2045. É o nosso Gazeta Romance no ar por aqui. Pra começar, tem Fred e Fabrício. Te amar é o meu talento.
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Tá na Gazeta, tá legal, 10h38, pra você que tá ligado aqui na Gazeta, ouvindo o Gazeta Romance, ouvindo sua música boa, ouvimos aqui Jorge Matheus, Gaivota, com Matheus e o Cauã, o Rick Martin, ainda Guilherme Santiago e o Sampa Crio, nada vai tirar você de mim, a gente segue até meia-noite com a sua participação, o WhatsApp é o 65999872045, manda texto, manda áudio, o WhatsApp liberado pra você participar, a gente segue até a meia-noite por aqui.

0: Tá na Gazeta, tá legal, só música boa do jeito que você gosta aqui no nosso Gazeta Romance. Ouvimos aqui o som do Leonardo, nada mudou, só música boa do jeito que você gosta. Obrigado pela companhia de sempre, você curtindo a Gazeta, que segue aqui na sua Gazeta FM com o Gazeta Romance. É claro, até meia-noite, por aqui tem uma galera boa participando, concorrendo a ingresso pro show do Tiaguinho. Ó, tá na sintonia ouvindo a Gazeta, o Fernando Carlos Castilho tá no Jardim Mariano, obrigado pela companhia também. Ouvi na Gazeta o Edelson Anacleto no Jardim Mariana, a Giane Dias também no Jardim Mariano, obrigado pela companhia. A Jaqueline Barbosa tá ouvindo a Gazeta no Pascoal Ramos, aquele abraço do tamanho do céu para você no Pascoal Ramos, na sintonia ouvindo o Gazeta Romance também. A Yuli Cris no Pedra 90, obrigado pela companhia. O Luiz Henrique tá no bairro Cristo Rei, ouvindo a Gazeta, a rádio oficial do inverno.
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tinha suspirado, tinha beijado o papel devotamente. Era a primeira vez que lhe escreviam aquelas sentimentalidades, e o seu orgulho dilatava-se ao calor amoroso que saía delas, como um corpo ressequido que se estira num banho tépido. Sentia um acréscimo de estima por si mesma e parecia-lhe que entrava, enfim, numa existência superiormente interessante, onde cada hora tinha o seu encanto diferente, cada passo conduzia a um êxtase.

0: Tá na Gazeta, tá legal, ouvimos aqui no nosso Gazeta Romance, Olivia Dean, ainda Zé Neto, Cristiano, Cadeira Cativa e a Marisa Monte, Amor I Love You, ainda Diego, Victor Hugo, Áudio e o Exalta Samba, Espere Por Mim Morena, só música boa, do jeito que você gosta, obrigado pela companhia. E segue comigo aqui no nosso Gazeta Romance. Boa noite, Max William. Me chamo Fabiana, moro no Residencial Cuxipó. Quero participar do sorteio do ingresso do Tiaguinho e tá na Gazeta, tá legal. Abraço pra você, tá bom, Fabiana? Obrigado pela companhia. Fala, Max. Manda um alô aqui, é o Kennedy do bairro Novo Milênio. Beleza, abraço pra você, o Kennedy do bairro Novo Milênio, na sintonia ouvindo o nosso Gazeta Romance, que segue até a meia-noite.
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Na Gazeta, tá legal, 11h51, ouvimos aqui no nosso Gazeta Romance, Send Me Angel, ainda o Cleiton e o Cledi aqui na sua Gazeta com Paixão. Ouvimos também Gustavo Mioto, Novo Sozinho com Murilo Rufi e Alice Kills. Ótima noite pra você, obrigado pelo carinho, pela companhia. Bom final de noite, na verdade, né? É o Gazeta Romance no ar, até a meia-noite, Max William te fazendo companhia, aquele abraço do tamanho do céu para você que tá na sintonia, quem tá ouvindo aqui, o nosso Gazeta Romance, o Victor tá no bairro Alvorada, obrigado pelo carinho e pela companhia, tamo junto, o Victor ouvindo aqui o nosso Gazeta Romance, que segue até meia-noite. Ó, quem tá mandando recado aqui, Max William, boa noite, aqui é o Robson Ribeiro, do Jardim Brasil, quero participar do sorteio da Expo Agro, aguenta aí só um pouquinho, já teremos aqui o sorteio para você que está na sintonia ouvindo a Gazeta em 99.9 e ouvindo também pelo nosso site, pelo gazetafmcuiabá.com.br. Só música boa por aqui do jeito que você gosta. Quem está na sintonia também ouvindo a Gazeta, obrigado pela companhia. A Suelen Cristina está no Jardim Cuiabá, na sintonia também ouvindo a Gazeta. A Sofia Rosa está no bairro Santa Fé. Ótima noite para você, tá bom, Sofia? Agora tem o Léo Chaves, Lembranças de Amor, com Gustavo Lima.

Olá, Gazeta, tá legal? Ouvimos aqui no Gazeta Romance o Djavan, Oceano, Léo Chaves, Lembranças de Amor com Gustavo Lima. E antes de eu dar o meu tchau aqui, bora lá saber quem tá se dando bem, tá levando aqui o par de ingresso pra curtir o show do Thiaguinho, ou melhor, é o show do Thiaguinho mesmo, Max William, na Expo Agro 2026, pra você que tá ligado na Gazeta em 99.9. Bora lá então saber quem vai se dar bem aqui e vai levar o par de ingresso pra curtir aí o show do Thiaguinho na Expo Agro, pra você que tá ligado aqui na Gazeta em 99.9. Bora lá então trazer aqui o ganhador.

quem tá se dando bem aqui, levando o par de ingresso para a Expo Agro. Vai curtir o show do Thiaguinho, se deu bem. É o Edson da Rocha Lelis Filho, do Parque Cuiabá. Parabéns, Edson da Rocha Lelis Filho, do Parque Cuiabá, levando aqui o par de ingresso para curtir o show do Thiaguinho na Expo Agro 2026. A saideira do Gazeta Romance tem o Ted Sims e daqui a pouquinho tem o Gazeta na Madrugada, às 4 da manhã, o Arizona no comando do Manhã Sertaneja. E a gente se fala amanhã, às 8 da noite.

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1: E aí, Léo? Vamos fazer nossa parte? Um mundo melhor?
2: Bora, Zé. 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

Bom dia, bom dia, bom dia. Conferindo a hora agora, são pontualmente... Era aí. Agora são pontualmente 4 horas 12 minutos. Hoje, quinta-feira, dia 16 de julho do ano de 2026. Bom dia, bom dia, bom dia, bom dia, rapaziada. Vamos trabalhar, né? É, vamos trabalhar. A Argentina bateu a Inglaterra, né? Revivendo aí um dessabor, né? Da Guerra das Malvinas, como muitos disseram. E tá aí, né? Um time sul-americano na final da Copa do Mundo aí. E eu não vou mentir pra você não, eu tava torcendo pra Argentina, claro. Bom também, né? Aí, ó, são 4 horas e 12 minutinhos. Bom dia, bom dia, bom dia. Bom dia, rapaziada que tá no batidão do bovino aí, né? Boiado. Chega pra cá, canta pra nós aí, Bruno e Marrone, agarrado em mim.

0: Alô, Luquinha! Bom dia, bom dia, bom dia! Luquinha também tá falando que é a gente, né? Desde criancinha. Claro! Eu já falei, a galera fala mal da Argentina aí porque não conhece o povo argentino de verdade, né, cara? Confundem o país com uma ideologia pregada por uma emissora de televisão que só pregou desgraça e desunião ao longo de sua existência.
1: Brasil!
0: É verdade. Só pregou discórdia, cara, né? Tem uma ideologia do satanás. Nada a ver, né, cara? O povo argentino é diferenciado, cara. Você vai lá na Argentina, lá, cara, educação daquele que é outro mundo, é outro mundo. Você vai, caramba, velho. Putz, é igual o Rio de Janeiro, né? Muita gente desce o sarrafo no Rio de Janeiro. Cara, o Rio de Janeiro é igual Cuiabá, cara. Mesmo o povo, gente boa, pô. Qualquer lugar que você vá ali, cara, não tem essa, não. É porque tem que vender desgraça, é o que vende, entendeu? Né? Desgraça é o que vende. Mas, pô, todo lugar tem problema. Não pode discriminar um estado, um país, por causa de uma propaganda apresentada num veículo de comunicação por conta de futebol. Ô, velho, o povo argentino é outro nível, meu cara. Você tá louco. Parabéns aí, Argentina. Bom também. Uma coisa ninguém pode negar, os caras têm raça, né? Isso aí. É, tem raça. Então, vambora. Bom dia, bom dia, bom dia, bom dia. Deixa eu mandar alô pra rapaziada que já tá produzindo. Alô, Felipe Calisto, grande Guaiaca, véi falada, alô, Guaiaca. Bom dia. Bom dia, bom dia, bom dia. Ah, isso aqui tá chorando querendo inglês da Escoagro. Não é comigo. Bom dia, Humberto. Bom dia, Zito. Zito é sagrado ele mandar o bom dia dele essa hora do dia, né? O Arizona, que bom que a Argentina ganhou. Eu também tô torcendo para ser campeão Argentina. Alcides, Barra do Bugres. Ô, Alcides. Um abraço aí, viu, Alcides? A gente esteve lá na Barra do Bugres esses dias aí, né, cara? Tivemos por lá, passando na Barra do Bugres. Hoje, dia 16 de julho, né, cara? De acordo com o calendário gregoriano, 16 de julho, é o 197º dia do ano. Esse ano não é bissexto, portanto, faltam 168 dias para acabar o ano. Bom dia, bom dia, bom dia, bom dia, bom dia. Quem tá fazendo aniversário hoje aqui? Por hora, só pelego. Só pelego, só pelego. Ah, não, tirando aqui a celebridade que tá fazendo aniversário, é você, do outro lado do rádio. Muito obrigado, Gil, do carinho da sua audiência, da sua companhia. Você que já pula da cama, já. Tem uns que nem da cama levanta, já liga o rádio lá. Tamo junto. Essa música, eu sou fã dessa música, mas nessas últimas gerações de música sertaneja mesmo, né? Essa daqui é uma que quebrou uma pancada de paradigma, né? Essa música é muito bonita. Trio Parada Dura com Zé Neto e Cristiano. A letra dessa música. Vivendo aqui no mato. Nada mais tranquilo que a natureza, né? Obra da criação.
2: Que parada dura, né?
1: Que prazer.

0: Neto, hein, Cristiano?
1: Bom dia, bom dia, bom dia, bom dia. É bonita essa música, né, rapaz? Meu Deus do céu. Ô! Oh. Deixa eu mandar um bom dia aqui, o Luiz Bernardo, Dé do Rancho, né? É Dé do Frete, Dé do Rancho. Que legal, cara. Ele tá falando que ele tá no antigo rancho que era do Zé do Norte, né? Sei onde é aí. Praia da Volvo aí, né? No Distrito Industrial. Bom dia aí, bom dia, bom dia, bom dia, bom dia. Abraço aí, rapaziada, ligado? No Manhã Sertaneja, né, Odé? Obrigadão aí, cara. Obrigado da audiência de toda a madrugada aí, né? Deixa eu ver quem mais tem por aqui. Seu Aderso. Ô, seu Aderso, bom dia, seu Aderso. Seu Aderso também tá na batida do bovino ali, né? Bom dia, bom dia, bom dia, bom dia. Ô, oh, quem mais tem por aqui? Ah, o que é isso aqui? Aqui tá mandando foto da estrada aqui. Fala aí, Tubarão.
2: Bom dia, Arizona. Por cá do Coringa. Sempre voando aqui a 070, sentido Primavera do Leste, Santo Antônio do Leste.
1: Pose.
2: Vai efetuar mais um descarregamento da vitamina da minhoca. Positivo, calcário.
1: Câmbia.
2: Bora que bora. Manda um abraço a toda a galera aí do grupo GDCO do Campo Verde. Galera imensa. Abraço. Coringa.
1: Falou, Coringa. Falar nisso, alô cowboy, o Alexandre Marçal tá ali no grupo Os Amigos da Estrada, ali, ele reportou pra nós aqui, era mais ou menos 2:00 da manhã ali, né? Era 2:40, o que tá pegando ali? Fala aí, Tubarão.
3: Bom dia, galera, pra quem desceu a serra aí, antes do posto Amazon ali, Amazônia, Amazônia antigo posto Chapadão, tem um cargueiro ali, um baú ali, saiu fora da pista ali. Mas o pessoal da rota se encontra no local lá. Positivo?
1: Positivo.
3: Bem sinalizado.

0: Lá, fora da pista lá.
1: É o Amazônia 40, né? Amazônia 40 ali, Tubarão. Viu, cowboy? Antigo chapadão ali. Bom dia, Vilma. Vilma está em Portugal. Ora, pois. Ô, Vilma. Bom dia pra você, Vilma. Pra suas filhas que estão aqui no Brasil, seus netos, seu genro. Grande abraço aí pra toda a família, viu, Vilma? Obrigado aí do carinho da audiência de todo dia também. Bom dia. Até mais, tamo por aqui. Alô, Carlão, grande abraço aí. Carlão da CAV Comunicação Visual, Brindes e Cutelaria. Ô, Carlão, vai falar dele, mandou uma mensagem, deixa eu ver aqui, ó. Bom dia, Arizona, um forte abraço a todos na escuta aí em relação ao tema dos argentinos. Os gente boas e educados ficam todos na Argentina. Que 95% vivem na Europa, são arrogues. Ah, não. Tá o gringo, não vai nessa vibe, né, o gringo? Você tá na Argentina aí, tá em Palma de Maiorca. Não pode falar isso. Você tem esse estudo aí, gringo? 95% você tem essa estatística? Tá nessa vibe. Né? Tá... Tudo bem que você vai torcer pra Espanha, que se fosse eu também ia torcer, afinal de contas, você mora na Espanha, seu filho nasceu na Espanha, tem mais que torcer pra Espanha mesmo, né? Você tá doido aí. Mas não vai nessa vibe, né? Que você é influência da emissora de televisão aí. Ô! Não vai dar tempo de tocar essa música, não vai atrasar o desarme do satélite. Mas eu vou pro intervalo, quando eu voltar, vou voltar com Chico Rei em Paraná, 4:30 da manhã.
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1: 22 graus.
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1: Muito bem, conferindo a hora agora, são 4 horas e 36 minutos por hora, nada consta, viu gente? Tudo tranquilo aí. Só o ouro, só o ouro.
3: Bom dia, Arizona. Você tá bom?
1: Bom.
3: Tô indo lá em Lucas, saindo aqui agora no Trevo do Lagarto. Daqui a pouquinho bate volta lá em Lucas, entregar uma mercadoria lá. Abraço.
1: Positivo, grande abraço aí, Carlão da CAV Comunicação Visual. É, brindes e cutelaria, viu? Carlão faz uma infinidade de brindes, né, cara? 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Bom dia, bom dia, bom dia. Bom dia, Naldinho. Claro que sim, é o nome dele, só apelido dele aqui, ó. Manda um abraço aí pro Zito ali no Jardim Vitória. Já passei lá, tomei um café. Agora tô indo na cidade da Massa. Manda um abraço aí pro pra Jennifer, que tá na escuta. Boa quinta-feira. Ah, o Zito tem o quê? Uma barraca, um boteco? O que que é, Zito? Fala aí, o que que você tem, Zito? É um estabelecimento comercial, um ponto aí, vendo um salgado aí, o que que é? Bom dia, Jaque. Bom dia, bom dia, bom dia. Bom dia aqui, quem mais aqui? Ó, oh, rapaz. Que legal isso aqui, o que, que é isso aqui? Deixa eu ver. Ah, rapaz, olha só que doideira. As MT Girls aqui estão fazendo um convite aqui, ó. Né? Tem uma concessionária, é bom falar aqui da Motorraça, né? Já anunciou tantas vezes com a gente aqui. A Motorraça, né? É, custa falar, né? O Queens Ride, Força, Liberdade e Paixão, dia 19 de julho, esse finalzinho de semana agora, né? Olha que doideira, rapaz. 7 horas da manhã, saída da Motorraça Cuiabana, né? Motorraça Cuiabana aí, ó. Venha fazer parte deste rolê, só pra mulheres, tá? Só pra mulheres aí. Destina Barão e Melgaço. Que legal. Queens Rider. Um abraço às meninas aí da MT Gears. Sempre ligadinhas no Manhã Sertaneja. O Zito tem um comércio de salgado. Todos os dias, 4 da manhã, já tem café. Que legal, lá no Jardim Vitória. O... o Gringo tá falando aqui. Ô, Gringo, você sabia, cara? Essa é a história de um camarada, ele vendia pão de queijo e laranja descascada em Nova York, né? Bem perto da prefeitura de Nova York. Todo dia ele vendia laranja descascada e laranja, peras, laranja. Descascava, tinha uma maquininha de descascar laranja lá e pão de queijo. E ele começou a vender, rapaz, e aquilo foi atraindo, aumentando a freguesia. Um belo do dia, fiscalização, chegou aí. Prendeu a mercadoria dele, a situação dele era regular, ele estava certo nos Estados Unidos. E daí, cara, ele chegou na prefeitura lá, foi chamado na prefeitura, porque ele estava vendendo os trens sem autorização. E a secretária, né, lá da prefeitura, que mexia com essa pasta, orientou ele a fazer toda a documentação e disse assim, ó, aqui é assim, nos Estados Unidos você quer trabalhar? A gente vai te incentivar. Então, nesse lugar onde você está, tem um limite, né? Onde um outro pode encostar. Diferente daqui.

0: se o cara tá vendendo salgadinho ali, vendendo espetinho, e o outro vê que tem um movimento bom, ele já vai e põe na frente ali, né? Lá na América não tem dessa não, meu patrão. Montou aqui, você tem um limite, né? A partir de lá, você pode colocar. Então, o que que aconteceu? Ela falou assim, ó, você vai pagar essas taxas, vai recolher isso aqui e vai trabalhar, você vai ter licença, uma permissão para vender aqui pão de queijo e laranja descascada. E o que é mais interessante, quem te denunciou não foram os americanos, foram os teus compatriotas, os brasileiros.
1: Brasil!
0: É assim que funciona. Então, se parar para prestar atenção, cara, é difícil. Quantas e quantas pessoas nos acompanham? Tem 20 anos que eu tô aqui na Gazeta, 28 anos, vai fazer dia 13 agora de agosto, que eu tô no rádio. E no Japão, antigamente, a polícia não andava armada, né? Só usava uma tonfa, tipo um cacetete, né? E brasileiro ia lá meter assalto no Japão. É mole ou o que mais?
1: Brasil!
0: Aí você vai julgar toda uma nação? Não. É uma ou outra maçã podre que tem, porque tem muitos brasileiros que vão lá pro Japão e construíram a vida lá. Então, é casos e casos, tá certo? Infelizmente. Pra você ter uma ideia, Lúcifer tava no meio dos anjos. Satanás estava lá no meio dos anjos, Lúcifer. O orgulho dele foi tanto que ele converteu um terço dos anjos. Um terço! Um em cada três, hoje, se afastar de Deus e está lá do lado do Satanás. Imagina nós, mortal, né, irmão? Imagina nós. Esse mundo é tão esquisito que tem até político que presta, você acredita? É, cara. Surpreendente.

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2: Bom dia, bom dia, bom dia, bom dia. Bom dia pra você que tá aí na escuta do Manhã Sertaneja, né? Galera ligadinha aqui no Manhã Sertaneja. Pô, é verdade, o Paulo Caju falou. É verdade, né, rapaz? É verdade. É pouco, mas tem, né? Tem até político que presta. Tem até político que presta. Você quer ver uma coisa interessante? Jesus escolheu 12 discípulos. 12. Dos 12 ali, Judas foi lá e traiu Jesus. E foi Jesus que escolheu. Que dirá a nós que as nossas amizades, mano. Tem gente que vai sentar na sua mesa, vai comer e beber com você, mas na primeira oportunidade vai sair falando mal. Não perca tempo em discutir, simplesmente isola, despreza e larga pra lá. Tem gente que não adianta, cara. Não adianta. Monta um comércio aí. Você que tem seu comércio aí, na boa. Você tem seu comérciozinho aí. Você vende aí, de repente, verduras, você tem seu açougue, seu mercado. Eu não sei qual que é o tamanho do seu comércio. Você tem uma empresa que presta serviço, você trabalha com faxina, seus parentes te contratam. Se contratar você, eles vão pagar o preço justo ou vão querer desconto? Manda um espetinho pra você, eles vão querer comer de graça ainda. Se você falar que vai cobrar, aí vai comer no concorrente, que é mais ruim, e vai falar mal de você ainda. É desse jeito aí, pô.
3: Brasil!
2: Isso é normal do ser humano. É claro que existem grandes e raras exceções. Raras exceções. Albert Einstein, certa feita, disse uma frase e uma grande verdade, né, rapaz? Ele disse, existem coisas que são infinitas nesse universo. Existem coisas que são infinitas. O universo é a estupidez humana. Referente ao universo, tenho dúvidas, né? Albert Einstein dizendo. Quanta estupidez humana, o ser humano é capaz de destruir o outro, velho. Ele é capaz de destruir o outro só pra mostrar quem é que pode mais. Tem. Quando você vê um velho falando mal dos filhos, você pode abrir da capa do oi com ele. Ah, mas meus filhos, fique esperto, porque velho é bom pra contar história, só o lado triste. Experimenta falar a verdade, tio. Se prestasse, os filhos não abandonavam. Pode ter certeza. Não abandona. Não abandona. Fez o diabo na vida dos filhos. Depois que fica velho, conta a história triste. O cara cagou e andou pro pai e pra mãe, nunca se importou com ninguém. O dia que tiver na merda, ele lembra. Ô, me ajuda aqui. A vida é uma horta, pô. Você planta, você colhe. Simples assim. Bom dia, bom dia, bom dia. 4h48.
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2: Tem dia que você paga a conta adiantada também, né?
4: Delicinha.
2: Tenha paciência. Seja fé. Tenha fé. Tenha fé. Seja perseverante. Vambora, vambora. Bom dia.

0: Chitãozinho e Chororó com Tel Smith. Era uma vez. Música linda, né, cara? Bom dia, bom dia, bom dia, bom dia, bom dia. Deixa eu mandar um alô pra rapaziada que tá ligado na Manhã Sertaneja. Alô, Alexandre Marçal. Grande cowboy, já deixou a caixaria ali na fila do Porto. Tá lá tomando aquele cafezão agora, né, cowboy? Alô, boiadeiro. Bom dia, bom dia. Alô, criticado. Criticado tá lá em São Paulo, né, cara? Graças a Deus, tá bem saudável, sadio. Trabalhando aí, né, criticado? Deus abençoe a sua jornada aí. Ô, Arizona, estou aqui no Lago do Manso. Manda alô pro Marlon e o Cambito e o Nego Velho. Estamos aqui no Lago do Manso. Falou, Maurílis. Tá lá no Lago do Manso, lá. Alô, Paulo Caju. Bom dia, bom dia, bom dia. Sônia ouvindo também, tá na escuta na Manhã Sertaneja. Alô, Silvio da Amazônia 14. Bom, bom, bom, bom, bom, bom. Que mais, que mais? Tá por aqui na escuta da Manhã Sertaneja. Vamos ver do outro lado aqui, né? Vamos ver do outro lado aqui. Oi, Arizona, bom dia. Agora quintou mesmo, hein? Excelente. Um excelente dia, abraçando a Nina e do Márcio, Santo Antônio de Levejé. É verdade, ontem eles falaram que era quarta e falaram que tudo. Bom dia. Quer ver? Bom dia, Arizona. Um alô pra nós aqui, tamo por cá na Oitatec, aí, meus companheiros de guerra. Johnny, Ju, voando alto, falou, cowboy. Bom dia, Arizona. Aqui é Ale Barreto do Pedra 90. Irmão. Ah, toca Irmão de Sangue. É verdade, cara. Faz dica, ele tá pedindo essa música aqui. É bonito, hein? Bom também. Deixa eu ver quem veio aqui na Ponta da Agulha agora aqui. Pera lá um bocadinho aqui. Bom dia, bom dia, bom dia, bom dia. Ô, Rosiane Cash que tá cantando aqui, né? A filha do Johnny Cash aqui. Quem tá falando aqui? Pera aí. A dona Melissa aqui, né? Da Tenda Café. Bom dia, dona Melissa. Tudo na Santa Paz com a senhora aí? Bom dia, bom dia, bom dia.
1: Bom dia, Elisandra. Dona Melissa.

0: Isso aqui da Tenda Café, estamos aqui na escuta do seu programa, viu? Todo dia das 4 da manhã, estamos aqui. É, a Rosa está pedindo aí para você mandar a música de Paulo e Paulino, Amor de Primavera.
1: Oh.
0: É, oferece para todo mundo, né, que está ouvindo, né, os ouvintes da Gazeta, os caminhoneiros, né? Aí manda aí para nós, Arizona. Bom dia, um bom dia para todos nós. Deus abençoe.
1: Tá aí, dona Melissa, lá na Tenda Café, na escuta da manhã, sertaneja. Fala aí, Zito, onde é que é seu estabelecimento, Zito?
2: É aí, Arizona, Zito aqui, tem um boteco aí, vendo café, vendo salgado. Tudo por aqui no Jardim Vitória, se tiver dando uma passada aí, dá uma passada aqui.
1: Aí, Zito, que lugar que fica aí no Jardim Vitória, vez por outra, eu passei por dentro aí, ó. Fala aí, pelo menos beber um café do amigo aí. Bom dia, bom dia, bom dia. Conferindo a hora agora, são prontualmente 4h56. Ô, cowboy! Cowboy tá lá na feira do porto. Essa música aqui, cara, eu vou falar pra você, é de arrancar casca de ferida. Essa aqui eu vou falar pra você, pensa num trem dilurido, mas dilurido mesmo, rapaz. O ano era 1993, a composição do César Augusto e Mauro Marcos, e quem interpreta aqui é Renê e Ronaldo, 1993. Ó a pedrada, hein? Ó a pedrada!

0: Aí é pra arrancar casca de ferida, meus. O Arizona, outro dia desse, você disse que não toca música de IA. Por quê? Não é que eu não toco música de IA, não dá pra tocar assim, porque na verdade a rádio funciona assim. Vou falar de novo, rádio é concessão. Rádio é concessão. Você vê, se tocar essa música aqui, você fala o compositor. É, e o intérprete, né? Quem compôs a música aqui, no caso, foi o César Augusto com o Mário Marcos. Pronto. Então, rádio é uma concessão federal, né? Uma concessão. Aí você tem ali padrões, existem coisas que você pode falar no rádio, tem coisas que não pode falar. Aí você perde a concessão da multa. Enfim, dentro de uma das coisas que você é obrigado, que a rádio é obrigada a fazer, formação de rede, né? É, então, sempre quando tem algum pronunciamento, ou propaganda política, é a Voz do Brasil, né? Agora flexibilizou de uns anos pra cá. A Voz do Brasil, antigamente, é em Brasília, 19 horas. Aquela música do Vila Lobos, né? É, do Carlos Gomes, né? Carlos Gomes, né? É, o Guarani. Pam, pam, pam, né? Começa a Voz do Brasil. Então, rádio obrigado a tocar aquilo ali. É, atenção, emissoras, para a formação de rede, né? Tem uma formação de rede. Todas as rádios sintonizam numa e transmite ali uma fala oficial. Por isso que rádio é concessão. Aí você vai tocar uma música, ela tem que recolher o ECAD da música, entendeu? Se é uma IA, cara, como é que você vai saber quem que é o compositor, a editora? Não é assim, né, cara? É bagunçado, mas tem gerência, né? Entendeu? Agora, o que que a IA ajuda, né? Se o cara tem, você que é compositor, você tem um canal no YouTube, beleza. Escreve aí, abre um canal aí numa dessas redes sociais. Você vai lá, cria uma música na IA e coloca lá, composição fulano de tal, interpretação IA. Aí você mostra a sua música, porque nem todos os compositores são intérpretes. É, nem sempre quem compõe canta, ou seja, então, às vezes o cara vai lá, escreve uma música, grava lá pela IA e põe lá e deixa lá, né? Igual pescar, né, meu amigo? Uma hora vem um peixão lá e pega. Entendeu? Assim que funciona. Hoje tá bem mais fácil para quem é compositor, né? É, melhorou bastante, que antigamente você tem que meter a fita debaixo do subaco ali e sair caçando alguém para gravar ou pelo menos escutar. Então, é, hoje aí, no caso, a inteligência IA e inteligência artificial. Aí funciona, aí vai, entendeu? Você mandar uma música, toca aqui, essa aqui tá tocando em tal lugar, então, mas no rádio não dá, música de ar não dá pra tocar, beleza? Você entendeu aí, né? Então tá bom, então. Eu vou pro intervalo comercial e já volto. Bom dia, Tequila, fala Raposão, Raposão tá lá no Parazão, né, Raposão?
1: E live aberta, conectado na Rádio Gazeta FM, viu, Arizona? Fala, Arizona! Raposão aqui na BR-163, aqui em Moraes de Almeida. Positivo?
0: Positivo! Tá lá no Parazão, ligadinho, no Manhã Sertaneja. E quem acabou de sair... Ô, Tequila, agora que eu fui entender, cara. Esse Tequila também é complicado, né? Ei, Tequila, vai falado! Bom dia, Tequila. Bom dia pra você que tá aí na casinha de força, né?
2: Hã?
0: Casinha de força é o vaso, cara. Senta lá, pega o telefone. Fico olhando aí, escutando a rádio e olhando ao mesmo tempo as mensagens. Deixa eu te falar. Vaza daí, Jovem, senão você vai atrasar. Casinha de força é o banheiro, viu? É o banheiro. Sai daí, doido. Sai daí, senão você vai atrasar. Pronto. Tá aí sentado, não fez merda nenhuma até agora.

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Bom dia, bom dia, bom dia, bom dia. Olha a hora agora, são pontualmente 5 horas 10 minutinhos no horário do Mato Grosso.

Amarílio! My morning, amanhã está aí Amarílio, né? Estou vindo de San Antonio, Texas. Bom dia, bom dia, bom dia, bom dia. Ô, meu amigo, manda um alô pra minha família, família Ávila. Hoje começa a nossa festa. Festa goiabada vindo dos quatro cantos aí, né? Olha que legal, cara. O Afonso Ávila, comando. TKS pelo QAP aí, tá bom? Festa 19º encontro da família Ávila, de 16 a 19 de julho. Hotel Tropical Santa Elvira Juscimeira, né? Santa Elvira, o distrito ali, município de Juscimeira. Aí, ó, tem o Instagram lá, arroba Ávila, _ família. Que top, cara. Qual que é a origem do espanhol, né? Eu acredito que é espanhol, né? Banha, banha. Bom dia, Cleitinho. O Cleitinho tá dizendo aqui o seguinte. É, muito bom dia. Cadê aqui, ó? Bom dia, Cleitinho. Sempre lembrando de você aqui, ó. Manda um alô pro Elvis do Viana. Ah, Elvis no Viana. Não, Viamão, não é Viana, Viamão. Do Viana é o gauchinho do Viana lá no Primavera do Leste, né? Ô, Cleitinho, um abraço aí. Um abraço aí também pro Elvis. Antes de ontem o Elvis estava falando aqui. Eu acho que ele deve estar largado pro mundo afora aí. Mas o piá dele, o Macaco Prego, me mandou a foto lá de Viamão. Diz que é o professor lá do De Volta pro Futuro. Ele tomou com aquele professor do filme De Volta pro Futuro, andando de bicicleta lá pras bandas de Viamão. Bom dia, bom dia, bom dia. Olha o Delavi tá dando um ar da graça aqui. Muito digno e poderoso irmão Sérgio Delavi na escuta da manhã sertaneja. Bom dia, bom dia, bom dia, bom dia. Quem mais tá por aqui, né? Bom dia, Elisona, Roberto do Parque São João. Bom dia, bom dia, bom dia, bom dia. Sargento Matos, né? Já a senhora curtindo seu programa. TKS aí, meu comandante. Obrigadão aí do carinho da audiência. O Orfeu e Menestrel. Canta aqui o ano 1985. Muita gente achava que essa dupla aqui era Milionário e José Rico, né? Solito en la noche. Uma versão, né? Aqui o Mauro da Costa Lima. Letra de Moisés Manuel. Vamos lá. Sozinho na noite. Alô, Jataí! Olha a hora agora, 5 horas e 13 minutos. Presta atenção na poesia dessa música.

0: Opa, deixa eu ligar o microfone aqui, né? Bom dia, bom dia, bom dia, bom dia. Você ouviu aí Orfeu e Menestrel sozinho na noite? Bom dia, bom dia, bom dia, bom dia. Bom dia, Sérgio de la Vila, da Barão. Alô, Robertão Garuzzi. Roberto Garuzzi, piloto de aviação agrícola. Bom dia, bom dia, bom dia, muito digno e poderoso, irmão. Davi tá avisando que tá decolando aqui do Cuiabá. Tá decolando aqui do Cuiabá em direção ao Campo Verde. Já ele tá chegando aí. Você põe na água na chaleira e moeu o café na hora que já o Davi tá chegando pra beber aquele cafezão charaguaitê aí, ó.
1: Ô, potente.
0: Ai, louco, velho. Bom dia, bom dia, bom dia. Alô, Roberto Garuzzi, piloto da aviação agrícola. Vamos aplicar o defensivo. Quem também tá decolando aqui do Cuiabá é o grande Bueno, né? Sargento Bueno, comando vai com Deus aí, né? Grande abraço aí, Sargento Bueno. Embicado aí, ele e a Duda, né? A Duda, a caçulinha dele aí, ó. Minha mocinha caçula. Bom dia, meu irmão. Deus abençoe seu dia também, comandante. PKS aí pelo QAP. Que a viagem seja tão boa quanto o destino. Câmbia! Bom dia, bom dia, bom dia, bom dia. O GMG, rapaziada, agrupamento da Máfia do Grão. Bom dia, caminhão zerado aí. Rapaziada, na escuta do Manhã Sertaneja. Bom dia, bom dia, bom dia. Bom dia, rapaziada que vai tirar serviço ali no condomínio fechado, né? Tá indo lá pra Chapada, né? Bom dia aí, Alex, policial penal. Positivo. Aqui, ó, fazendo uma correção aqui. Ávila, Portugal. Ah, pró, legal, legal, legal. TKS aí, comando, Afonso. Família Ávila é Portugal. É que ele escreveu aqui, Ávila com H. Mas aqui tá com Ávila, com acento no A. Positivo. Suail tá na Barra do Garça, ligadinho no Manhã Sertanejo.

0: Bom dia, Leia. Alô, Fábio. Bom dia, meu patrão. Bola, bola, bola. Igual a rei, ó, apertado mais por cima. O Fábio lá do Fábio Acessório. Aparpando a teta, escutando a Gazeta. Abriu a porteira. Vem chegando o milionário José Rico, Canção de um Amor Distante. Ô, filho, na boa, velho. Quer chorar, vai pra cama. Que se choro resolvesse alguma coisa, porco não morria de facada. Ah! Se grito resolvesse, porco não morria de facada.
1: Eu

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2: Olha a hora agora, são 5 horas e 22 minutos, horário do Mato Grosso do Duque, Dalvan, 1984.

Olha a hora agora, 5 horas e 25 minutos no horário do Mato Grosso. Bom dia, bom dia, bom dia. Buenas, Chirunzara, tu que tá aí, cheveia, o machano, escutando uma sertaneja. Se aprume, não, me. Mete os peitos que o mundo é um surtiante. Atira, louco velho. César Oliveira e Rogério Melo. Não estava pra peleia.

0: Oh, que barbaridade, piazada! Tá aí, homem. Não estava pra peleia. Sem entender aí, peleia, na verdade, vem aí da mitologia grega, né? Peleus. Peleus, ele gostava de uma confusão, né? Por isso que você fala peleia. Peleus, pra quem não sabe, Peleu, na verdade, na mitologia grega, foi o rei de Fítia, região da Tessália. Paulo, inclusive, pregava ali na Grécia, né? Por isso que tem primeira e segunda Tessalonicenses ali, ó. Aquela região ali da Grécia, né? Filho de Aco, e Eindes, famoso por ser marido da ninfa Tétis, pai de Aquiles, pai de Aquiles, né? A história de Aquiles todo mundo conhece, né? Esse povo grego era meio louco, né, cara? Tem muitas palavras que a gente usa e a galera não faz nem noção, né? Peleia! Peleia vem da briga, né? Da luta ali. Peleu, na verdade, né? Ele participou de expedições lendárias, de acordo com a mitologia, como a caçada do javali Calidon, a viagem dos argonautas a bordo do navio Argo. E por aí vai. Por isso que tem uns carros aí com os nomes, né? Não tem esse Fiat Argo. Quando você comprar um carro, você busca a origem, o nome, o que significa, viu?
1: Hã?
0: É. Tudo tem uma história. A Chevrolet, por exemplo, ela costuma usar nome de pedras preciosas. Sabia? A Ford Ranger, na verdade, são os patrulheiros, né? Mustang é o cavalo que tem por lá, no cavalo selvagem, e por aí afora. Cada carro, cada concessionária tem uma. Pois quando você olhar o nome do carro, busca a origem dele. O que significa? Você vai se surpreender, cara. Eu treino.

0: mandar um bom dia aqui pro Gordo, né? Alô, Gordo. 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Alô, Gordo!
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Bom dia, bom dia, bom dia. Chama na mãe aqui pro Lázaro, né? Bom dia, Arizona. Eu já ia solicitar a tradução de peleia. Tem a opção de palavras introduzidas aí. Por exemplo. Vou caçar outra palavra grega aqui. Bom, tem essa daqui. Não dá polêmica porque é uma história, né? Tem uma ilha, né? Uma entre tantas, né? Essa aqui, na verdade, é a terceira maior ilha grega e a sétima maior ilha do Mediterrâneo. Chama-se Lesbos, na Grécia. A ilha de Lesbos. Possui aí 1.630 quilômetros quadrados. Lesbos é uma ilha no nordeste do Mar Egeu, famosa mundialmente como berço da poetisa da antiguidade, Safo. É por causa dos seus poemas de Safo, a expressão de atração por mulheres, que deu então a origem do termo lésbicas. Vem da ilha de Lesbos, na Grécia. Ah, sim. Como é que se fala? Pedagogia.

pedagogia. Peda é criança. Agogê, aprendizado. Pedagogê. Quando a criança chegava na idade do aprendizado. Ou seja, com 7 anos, né? Por isso, pedagogia, quer dizer, é aquela pessoa que ensina crianças. Certo? Origem grega. É grego. Tá vendo aí? Pedagogia. Peda é criança, pedagogê. Beleza? Entendeu aí? Então busca ter conhecimento. O saber não ocupa espaço. Bom dia, bom dia, bom dia, Giovanni e Érica. Estão aqui no Alta Floresta. Você poderia mandar o link do grupo pra gente? Ah, vou mandar vocês aí. Fica tranquilo, eu mando aí. Mas eu já mandei o link pra vocês aí. Perdi, né? Vamos, vou mandar aqui o link das mensagens. Leni Dudu, ali na Rondônia, na escuta da Manhã Sertaneja. Quem mais tá por aqui? Esse aqui, GMG, vamos ver aqui no outro lado aqui. Bom dia, Arizona. 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Menu, é menu, né? É francês. A la carte, também francês. A carta, né? A carta. 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Bom dia, bom dia, bom dia, bom dia, bom dia. Alô, Cristiano. Tá por onde, Cristiano? Cristiano tá na correria, não? Não para também, né? Não para, não. Tem que trabalhar. Bom dia, Arizona. Também obrigado pra Rondonópolis. Suquita por cá. Você...

0: Alô, Kiko! Kiko lá em Vá Acelerando, juntamente com a esposa, Dona Maria Cesária, os filhos, a família inteira ali. Que liga Minas Gerais, né, Kiko? Vai com Deus aí. Bom dia, bom dia, bom dia. Bom dia, Arizona. Aqui é o Domingos de Itapevi. Sou de Cuiabá, mas estou aqui em Itapevi. Ô, Domingos, um abraço aí, meu irmão. Obrigado aí. Deus abençoe sua vida aí. Obrigado da audiência de todas as manhãs, tá bom? Obrigadão mesmo aí. Show de bola. Quem que tá aqui falando aqui? A Neinha, né? Ô, Neinha, bom dia, bom dia, bom dia, bom dia, Neinha. Qual que é a boa aí? Fala pra nós.
1: Bom dia, bom dia, bom dia, bom dia, bom dia, bom dia. Bom dia com Cristo Jesus, que ele continue aí nos guiando, guardando, protegendo, repreendendo e afastando de nós todo e qualquer mal. Que Deus abençoe e seja a presença viva na vida de cada um de nós.
0: Amém,
1: que tenhamos aí um dia abençoado e que sejamos merecedores de cada uma das bênçãos de Cristo Jesus. Bom dia, bom dia, bom dia, bom dia, Arizona.
0: Amém.
1: Eu por cá, passando aqui, João Pessoa, com destino a Fortaleza. Vamos que vamos.
0: Capital do Sol, Fortaleza, capital do Sol. Bom dia, Neinha. Neinha lá vai acelerando o caminhão dela aí, ó. Bom dia, bom dia, bom dia, bom dia. Ô, vou dormir, não vou... Eu tava caçando essa música aqui. Meu Deus do céu, calma aí, calma aí. É o Ale Barreto. É, ele tá na escuta da manhã, sertanejo aqui, ó. Vixe, não, mas não vai dormir, não. Dormiu, você tá acordado, dá o ar da graça aí, ali. Se você tá acordado aí, dá o ar da graça aí. Vamos ver se ele tá acordado aí. Vai ouvir agora ali, né? Oh, essa música é muito bonita, né, cara? Antiga pra caramba. Mato Grosso e Matias. É muito triste essa música. E uma realidade, né, rapaz? É, tem umas coisas que a gente vê assim que não tem. Deixa eu ver de que ano que é esse aqui. Esse aqui eles foram gravados a primeira versão, né? Porque tem duas versões. É, não é 95, esse aqui é o mais antigo. Vixe! É bem mais, é 1984. 84 foi gravada essa música aqui. Irmãos de Sangue, Mato Grosso e Matias. Chega pra cá, canta pra nós aí. Agora 5h48, na sequência, vem a mensagem de hoje aí. Bom dia, bom dia, bom dia.

0: ao Mato Grosso e Matias. Antigamente as músicas tinham meio que um padrão, né? É o que terminava a música, pam, pam. Era o... Se começava a tocar violão, quem quer pão, pam, pam, pam. Era quem quer pão. É o que terminava a música, pam, pam. É, finito, vai acabar. Bom dia, 5h52, horário do Mato Grosso. Eu convido você a refletir sobre a mensagem de hoje. Trabalho esse que fazemos todos os dias, e o nosso intuito ao fazer essas mensagens não é, nunca foi e jamais será mudar a religião de quem quer que seja. Na boa mesmo, vai na onde você quiser, não tem nada a ver com a sua vida. Não vai mudar em nada na minha vida a igreja que você frequenta, tá? Agora, o ambiente onde você mora, a sociedade, é aquilo que você aprende, se colocar em prática, eu tenho certeza que o mundo vai ficar melhor, né? Ah, com certeza vai. Né? Com certeza o mundo melhora. Mas, né? Mas, infelizmente, tem gente que vai na igreja, treina lá e entra num ouvido, sai no outro. O falado esquenta banco, né? É o falado esquenta banco. Tem uma passagem aqui nas Sagradas Escrituras. Deixa eu colocar pra gravar aqui, porque eu tô falando e não tô gravando, né? Peraí.
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0: Hoje, quinta-feira. Hoje é quinta-feira. Quinta-feira, dia 16 de julho do ano de 2026. Tem uma passagem aqui no livro de Tessalonicenses, capítulo 5, verso 18. Em tudo dai graças, mas eu vou ler na tradução da linguagem de hoje. Sejam agradecidos a Deus em todas as ocasiões. Isto é o que Deus quer de vocês, por estarem unidos com Cristo Jesus. Em tudo dai graças. Seja grato. Aprenda a ser grato em tudo. Agradeça a Deus por tudo, até pelas adversidades que a vida nos oferece. Com certeza você vai lembrar de alguém aí que você estendeu a mão algum dia

Na verdade, a gente, quando fizer algo de bom para alguém, não espere nada em troca, né? Espere nada. Se você fez, foi uma opção sua, não é obrigado a fazer, faça porque você quer, faça porque você sente desejo no coração, mas também não espere nada em troca, tá? Não espere nada. Não tem nada mais horrível do que alguém faz algo de bom para o outro e depois sai contando para todo mundo, né? O próprio Jesus abominava essa ideia de dar uma oferta e sair mostrando para todo mundo, né? Fazer barulho. Às vezes o indivíduo está numa situação calamitosa, passando necessidade, e você vai lá e dá uma cesta básica, que nem eu já vi aí. As pessoas dão cesta básica para o cidadão que está lá passando necessidade, mas tira a foto até do CPF do indivíduo. Foto para tudo quanto é lado, o cara já está numa situação vulnerável. Meu amigo, não tem nada mais indigno para um homem do que não ter comida para pôr na boca dos filhos. E aí o camarada vai lá e tira foto, encosta, que eu ajudei. Então não faça. Não faça para mostrar. O bom é quando você ajuda alguém e essa pessoa nem sabe. O próprio Cristo diz, não precisa nem ficar sabendo. Deus já sabe. Deus já sabe. E tem mais uma também, tá? Se você tá doando aquilo ali na esperança de pagar pecado passado, esquece, tá? Faça porque realmente o Espírito Santo entrou em seu coração, você sentiu o desejo de ajudar alguém. Outra coisa, aprenda a ser grato. Quando alguém lhe estender a mão, reconheça. Tem pessoas que não fazem nada, nada, não tem a capacidade de criar, não se move. E quando alguém faz, ah, eu fiz isso. É fácil pertencer ao que já foi feito pelos outros. Depois da onça morta, todo mundo é caçador, né? Aí aparece um monte. Fizeram um mutirão, construíram a casa. Aí a pessoa, depois da casa pronta, além de não agradecer, ainda vai lá e... Ah, eu reformei minha casa. Você fez mesmo isso? Ah, eu fiz isso. Ah, eu fiz aquilo. Isso vale para o marido, vale para a esposa, vale para a família, vale para os amigos, vale na comunidade, na sua igreja. A sua empresa trabalhou e você vai lá, eu fiz. Peraí, você tem que entender que você tem uma equipe. Você tem que valorizar seu quadro de profissionais. Como é que você acha que seu time vai trabalhar contigo se você é arrogante, prepotente? Como que você acha que as pessoas vão te respeitar? O verdadeiro líder, ele não impõe a mão de ferro. O líder com maestria, com sabedoria, com serenidade, com polidez. Esse líder, ele faz o quê? No falar. E eu vou te dizer mais uma, né? Você que trabalha aí. Se é para ser servo, seja servo. Se é para ser senhor, seja senhor, mas seja justo. Você pode até dar honra ao seu patrão, mas Deus está vendo o que você está fazendo. Você pode até ludibriar seu funcionário, engambelá-lo, mas Deus está vendo o que você está fazendo. E nada é oculto aos olhos de Deus. Você pode até não reconhecer a importância que as pessoas tiveram na sua vida quando você estava lá no buraco e te estenderam a mão e depois, insatisfeito, tem uma outra expressão antiga, né, que se diz... Barriga cheia, goiaba tem bicho, né? Pois que tá satisfeito, resolveu o seu problema, aí o outro não presta mais. Ou então a pessoa deixa de prestar para você. Você quer saber quem é um ser humano de verdade? Fala não para ele. É só você falar não. Não, não dá. Não posso fazer o que você tá pedindo. Se essa pessoa continuar ao seu lado, realmente é seu amigo ou sua amiga. Mas se sair descendo sarrafo em você depois de tudo que você fez... Nunca prestou e não vai prestar. Isso vale para pai, mãe, irmãos, primos, cunhados, pessoas que têm o hábito de dar o nó nos outros. Dá o nó. Simplesmente não está nem aí, é ingrato. Não lembra do bem que lhe fizeram. Só acredita no bem que deixaram de fazer. Ou seja, acredita que tem o direito de ter posse por sobre aquilo que nem ele teve a capacidade de conquistar. A vida é uma mentira, um fracasso. Um embuste. Mas aí quer ter mérito naquilo que é dos outros. Deus sabe por onde você anda e vê tudo o que você faz. Ore a Deus todos os dias. Senhor Deus, dá-me a capacidade de conviver com pessoas das quais eu não tenho apreço, Deus. Esteja no coração, amado Deus, daquelas que realmente não fazem questão da minha existência por sobre a terra. Deus, o que te peço não é amá-las para colocá-las na minha mesa, mas para não me transformar naquilo que são, Senhor. Essa é a nossa oração nesse dia. Nos dê, Senhor, a capacidade de dar exemplo do seu amor e da sua misericórdia, não só por palavras, mas principalmente pelas nossas atitudes.

Porque infelizmente, Deus, existem pessoas por sobre a face da terra que são maldizentes, ingratas, incrédulas, mentirosas. Mas ensina-nos, a Deus, a mais tipo de gente, Senhor. Nos ensina, Pai.

0: Tem gente que vai aparecer na sua vida só pra ver o que você tem pra oferecer pra ela. Depois que tiver ali resolvido o B.O., some no mundo. Fala não, meu. Aprenda a se posicionar. Para de se preocupar com o que vão pensar a seu respeito. Para de se preocupar. Coloca uma coisa na sua cabeça. Vão te amar por aquilo que você é, faz e representa, mas vão te odiar pelas mesmas razões. Quer saber quem é quem? Fala não. Não. Simplesmente não. Se for seu amigo, fica. Se não prestar, é bênção de Deus que já vai embora, né? Mas ore a Deus para te ensinar a amar quem você não gosta. O amar que Jesus quis dizer não é colocar nas costas. É para você não se transformar naquilo que esse ser humano é. Porque a psicanálise deixa bem claro, viu? Você se transforma naquilo que mais odeia. Pode prestar atenção. Você que foi criado num lar perturbado, filho de pai separado, filha que não conheceu o pai, não teve convivência com o pai, mãe que infernizou a vida dos filhos, se você odiá-los, pode observar o mesmo padrão. Vai fazer, vai repetir o mesmo. Tudo aquilo que você odeia. Então você não odeia seu pai, você não odeia sua mãe, você não odeia seus irmãos, você não odeia sua família, você não odeia Cicrano, Beltrano, Cetrano. O incrível é agora, você os ama. Você odeia o que eles fizeram. Então peça a Deus para te dar a capacidade de não odiar. Porque senão você vai se transformar no que odeia. Psicanálise veio depois, Jesus já tinha dito isso.
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0: Meu carro, você que tá na escuta do Manhã Sertaneja. 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

0: Dinauro vai falar do trem Campinas. 11 graus temperatura, né?
1: Coração.
0: Bom dia, Leia, esposa do Carlão aí. Bom dia, Mil. Bom dia, Carlão. Bom dia,

0: Muito bem, conferindo a hora agora, são pontualmente 6 horas e 21 minutos. Eu vou para o intervalo comercial e já volto, tá beleza? Rapidinho, nós estamos de volta aí. Bom dia, bom dia, bom dia, Menezes. Bom dia, Aretuza. Bom dia, netinha de vocês aí, Olívia. A filha Melissa, o Genro Lucas. Bom dia para a família inteira, né? Eu me esqueço o nome da cunhada do Menezes, a esposa do Zezinho. Mas, de qualquer forma, bom dia para a senhora aí. Ela sempre ouve nós aí. O Zezinho também, que é irmão do Menezes, sempre tá ligadinho aí no Manhã Sertaneja. Vou pro intervalo e já volto, a galera lá do Dirlene Salgados. 6h22.
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Bom dia, bom dia, bom dia, bom dia. Deixa eu mandar um bom dia aqui, rapaz, pra uma galera lá em Placa de Santo Antônio, né? A Marciana tá lá em Placa de Santo Antônio. Ela tá dizendo aqui, ó, o nome da barraquinha dela. Olha o café, moço. Olha o café, moço. Ô, Marciana, obrigado aí do carinho da sua audiência, né? Tá lá, barraquinha na beira da estrada lá. A mesinha posta, a tenda, vendendo ali o salgado, o café da manhã. Olha o café, moço. Caminhão zerada lá. Passa lá, se você estiver ouvindo nós aí, dá uma buzinada lá pra Marciana lá. Tá todo mundo ligadinho na Manhã Sertaneja. Eu trabalhava de crediarista, eu passava aí na placa de Santo Antônio, gostava de comer pamonha aí nessa região aí, ó. Andei muito tempo aí no ano de 96, aí por aí. Alô, Elvis! Tamo aqui, Matiane, na escuta. Bom dia, Chiru! Buenos! Bom dia, bom dia, bom dia! Deixa eu mandar massa aqui, é o Duarte. Alô, Duarte, bikers! Bom dia, Aretuza! Bom dia, Menezes! Luana! Luana é o nome da esposa do Zezinho, né? Ô Luana, obrigada aí do carinho da audiência, né? Ela falou assim, eu ouço você todos os dias, a gente ouve. O Zezinho da mesa, Zezinho, irmão do Menezes ali, né? Bom dia, bom dia, bom dia, Carlão! Bom dia, rapaziada, ligadinha aqui no Manhã Sertaneja! Bom dia! Eu quero viajar! A Bíblia diz, há amigos mais chegados que um irmão, né? Amigos! Se você tiver um amigo de verdade, cara, valoriza, bicho. Valoriza, valoriza seu amigo, né? Amigo que puxa a orelha, amigo que te repreende. Amigo de verdade não fica validando suas cagadas, não. Ele bota seu... Amigo de verdade também não te julga, né, velho? Orienta, né? Bom dia, bom dia.

Bom dia, bom dia, bom dia. Não, tem pessoas que eu realmente tenho consideração muito grande nessa vida, né, cara? E parece que o dia que você não via assim, você sente falta das pessoas, né? Eu sinto, fala, um montão de gente aí. Bom dia, meus irmãos. Bom dia, bom dia, bom dia, bom dia. Mandar um bom dia aqui pra dona Cirlei e o Demi, né? Estão ali na região de Morrinho. Eu tô devendo uma visita pra vocês. Ontem o Douglas estava por aí e não deu tempo de mandar alô pro Douglas. Ô, Dogão, um abraço aí. Deus abençoe, seu Demi. Que bom que o senhor tá bem. Dizer que o senhor faz parte das minhas orações. Não tem um só dia que eu não apresento o senhor pra Deus, tá bom? Mandou uma música pra nós aqui na comunidade de Morrinho. Vou mandar aí, viu, dona Cirlei? Vou mandar aí. Eles têm uma pimenta lá que eu vou falar pra você, cara. A tal da Habaneiro. Você vai virar lá, comer aquela pimenta, vai sair igual na era medieval. Deixa eu mandar um bom dia aqui. Deixa eu mandar um bom dia também aqui. É o Joilson, né? Ei, Joilson, velho, falar do Joilson das antigas, né? O Joilson mandou uma foto aqui. Tá eu, ele e o Biela, né? Biela foi secretário da Agricultura do Estado do Mato Grosso. Ei, Biela, velho, falado. Você tá pra onde, Biela? Ela tá igual orelha de fleira, né? A gente sabe que tá ali, mas nunca vê, né? Bom dia, bom dia! Alô, Mil! Bom dia, Karine! Bom dia, Dina! Bom dia, bom dia, Edna! Bom dia, Duarte! Bom dia, bom dia! Bom dia, Gleibson! Bom dia, Comando TKS, pelo QAP aí, meu irmão! Bom dia, Cíntia! Bom dia, bom dia, bom dia! Eu lembro do rodeio, né, cara? Ei, minha gente, a festa vai chegando ao fim. O rodeio vai embora. Até o próximo ano, se assim mesmo Deus assim nos permitir. Rapaz, o rodeio embora me dava uma tristeza, cara. Amanhecia segunda-feira. E dói que eu não tinha nem dinheiro pra entrar no rodeio, né, cara? Ficava escutando lá de fora, rapaz. Ô, draga, né, cara? Na draga que dá, né? Não tinha nada, nada. Pegando pedra. Mas Deus é bom, né? Obrigado.

0: Bom dia! Ei, minha gente! Vou pro intervalo comercial, na volta eu venho tocando Zezé de Camargo, porque hoje tem Zezé no rodeio! É hoje que o Fichório e a mãe não vem que se vê, também não pode fazer nada!
1: Aô, potência!
0: Fala com você, meu patrão. Quer chorar, vai pra cama, que é lugar quente. Alô, Ana Carolina, bom dia! Alô, Fábio! Daqui a pouquinho tem Zezé de Camargo e Luciano! Eu vou pro intervalo e já volto, é ligeiro, ligeiro, ligeiro! É igual coice de porco, é bem curtinho.
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0: 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Bom dia, bom dia, bom dia. 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
0: Bom dia, bom dia, bom dia, bom dia, senhoras e senhores, eis que vem chegando ele, o Mirosmar. Fala pra nós aí, Zezé. Bom dia, Luciano.
3: Alô, galera da Gazeta FM. Aqui quem está falando é o Zezé de Camargo.
4: E aqui é o Luciano.
3: E nós também estamos aqui no programa Manhã Sertaneja com nosso amigo Arizona. Toca a nossa moda aí, Arizona.
0: Agora. Zezé de Camargo e Luciano. Olha a letra dessa música aí. Deus. Na minha opinião, né? Uma das músicas mais bonitas do Zezé. Se bem que todas são lindas, mas essa aqui é diferenciada, né? Bom dia, bom dia, bom dia, poesia!
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0: Tá aí, Zezé de Camargo e Luciano, hoje na Expo Agro em Cuiabá, né? Maravilha, um abraço aí a galera ligadinha amanhã, sertaneja, parabéns a todos os aniversariantes do dia de hoje, você que está aí assoprando as velinhas, você que nos acompanhou até o presente instante, meu muito obrigado do carinho da sua audiência. Eu lhe convido a elevar os pensamentos a Deus, eu vou orar por você, você ora por mim, juntos nós oramos uns pelos outros, ao Deus vivo.
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0: Querido Deus, amantíssimo Pai, que nas alturas dos céus habita, louvado seja meu Senhor, teu santo e bendito nome. Deus, muito obrigado pela vida, pela saúde. Obrigado, Deus, pelas batalhas que temos que travar no dia de hoje. Que possamos compreender qual o propósito da nossa existência, o sentido de estarmos por sobre a face desta terra. Nos dê, Senhor, a capacidade de conviver com os nossos semelhantes. Mesmo aquelas pessoas difíceis de lidar, Senhor. Conceda-nos, ó Pai, serenidade para aceitar as coisas que não podemos mudar, coragem para mudar as que podemos e sabedoria, meu Senhor, para distinguir uma das outras, só por hoje, um dia de cada vez. Esteja na vida e no sonho de cada ouvinte, de cada colega de trabalho, aqui dos mais simples aos diretores. Aceite a nossa oração, é o que te pedimos, te agradecemos, te louvamos, te bendizemos, não porque em nós exista mérito, mas em nome de Jesus, amém, amém e amém. Lembre-se que o homem não pode ir tão longe que Deus não possa alcançá-lo. O cair é do homem, o levantar é de Deus. Eu vou me despedindo na esperança de que esse mesmo Deus me trará de volta amanhã, a partir das 4 horas, com mais uma edição do Manhã Sertaneja. Alô, Zezé. Alô, Luciano. E música do Zezé e Luciano é igual beijo e abraço, né?
2: Segura, mano.
0: Nunca é demais, né? Deixa a peruca voar! Tá na Gazeta, tá no Anais.
2: Hã?
0: Tá legal.

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Bom dia, bom dia, bom dia, os amigos e amigas da Gazeta. Excelente quinta-feira, 16 de junho de 2026. Quinta-feira também conhecida como Cara do Gol, né? Por falar em Cara do Gol, ressaca total, né? É, não adiantou nada secar a Argentina, pessoal. A Argentina na final de mais uma Copa do Mundo, pela segunda vez seguida, né? Espero que... Agora eu sou Espanha, desde criancinha.

Foguete, deixo te amar é meu talento, Fred e Fabrício, ainda o Periclão com um graveto, um grande sucesso da nossa rainha eterna Marília Mendonça, né? Aí na versão pagodinho diferente do Pericles. 7:21, quinta-feira, você sabe, é dia de vale-compra de R$200 da União Rede de Supermercados para você aproveitar as melhores ofertas da semana. 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

0: Gazeta Express, primeira edição de hoje. Comandante Costa terá trecho interditado por 4 dias.
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0: Um trecho da Rua Comandante Costa na região central de Cuiabá será interditado temporariamente a partir desta semana para execução de obras de saneamento básico. O bloqueio começa nesta quinta-feira e segue até domingo. De acordo com a CEMOB, a interrupção no trânsito ocorre no perímetro compreendido entre a Rua 24 de Outubro e a Avenida Getúlio Vargas. Os trabalhadores de implantação da rede de esgoto serão realizados, aliás, os trabalhos de implantação da rede de esgoto serão realizados pela concessionária Águas Cuiabá, atendendo a uma solicitação da Cuiabá Regula. Para tentar amenizar o impacto no fluxo de veículos da região central, a via não ficará totalmente fechada durante a noite. Os bloqueios serão diários, no período das 8h30 às 16h30. Ao término das atividades de cada dia, a pista será liberada para o tráfego, sendo fechada novamente na manhã seguinte. A CEMOB orienta que os motoristas que precisam trafegar pela região central redobrem a atenção à sinalização, que será instalada no local. A recomendação principal é buscar rotas alternativas durante os horários de pico da obra, para evitar lentidão e congestionamentos. De Thalita Rocha para o Gazeta Express, a informação rápida e segura.
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0: 23 graus.

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5: 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Gazeta 732, bom dia.

Nunca diga que algo é impossível. Tema da mensagem do dia para você. Nunca diga que algo é impossível. As coisas são, no máximo, improváveis, mas nunca são impossíveis. Nunca desista antes de tentar. E se você for se arrepender de algo, não se arrependa do que você fez, e sim do que você deixou de fazer. Porque tentar e errar é ao menos aprender, enquanto nem mesmo tentar é desperdício. Não desperdice nenhuma chance da sua vida, afinal a sorte não bate todo dia à sua porta. Tenha discernimento para saber o que é certo e o que é errado. Tenha sua própria cabeça, não se deixe influenciar, mas saiba ouvir sempre a opinião dos outros e saiba admitir seus erros. Seja humilde e sempre fiel a Deus. Você é um dos soldados dele e está aqui em busca da felicidade, da sua e da dos outros. Procure-a, ela está dentro de você e você com certeza a merece. Corra atrás de seus sonhos, porque sem eles não chegamos a lugar nenhum. Não se conforme, vá atrás do que você quer, lute. A vida é bela. E as esperanças nunca devem acabar. Assim como também não deve acabar o amor que existe aí dentro de você, dentro de mim. Com esforço e fé, você alcançará seus objetivos. Nunca diga que algo é impossível.

0: Quem gostou vai bater.
1: Nath Cristiano na Gazeta, cadeira cativa. Cicatrizes, Bruna Carla, belíssima canção. 7:41 agora. Seja bem-vindo, seja bem-vinda. Bora com Bom Dia Gazeta nesse clima gostoso. Até às 11, hein? Hoje, quinta, 16 de julho de 2026. Tem dica astral para os amigos e amigas de Áries, Touro, Gêmeos e Câncer.
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1: Áries, solte a espontaneidade. Deixe o dia mais leve com espaço para uma paquera, programas divertidos com os filhos ou a retomada de um hobby. Atividade física, cuidados estéticos e corporais e boas companhias darão prazer. Em família, uma conversa reaberta com carinho esclarecerá um assunto antigo e harmonizará as relações aí. A cor é verde, claro. Touro, lindos momentos com o par ou com os filhos colorirão o dia. Se estiver só, alguém atencioso e gentil poderá se aproximar com delicadeza. Em casa, uma lembrança gostosa trará conforto e sensação de proteção emocional. Uma decisão rápida poderá render um dinheiro extra. Opa! A cor é branca. Gêmeos, dê um toque pessoal na decoração de casa, receba alguém querido ou resolva um assunto doméstico. Aposte em soluções simples para tornar suas estruturas mais leves. Uma revisão do orçamento trará uma economia esperta e renegocie um valor ou corte gastos desnecessários. Notícias de um irmão ou alguém próximo alegrarão o coração. A cor é amarela. Câncer. Com o sol em seu signo, seu poder pessoal seguirá em evidência. Aproveite para se cuidar, renovar o astral e recuperar um plano que ficou pela metade. Uma releitura de escolhas recentes mostrará o caminho com mais clareza. Ajuste a rota, sem pressa e sem cobranças, ok? Um pagamento esperado poderá se confirmar. Comece um novo ciclo. Para você do signo de Câncer, anote aí, a cor é violeta.
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1: 25 graus.
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4: Gazeta 752, bom dia.
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4: Leão, autoconfiança e presença marcante abrirão um dia. Aproveite para lidar, para liderar uma iniciativa, renovar o visual ou se apresentar com segurança nos eventos de hoje. Um amigo entrará em ação a seu favor e poderá viabilizar um plano em conjunto. Generosidade atrairá gestos gentis, distribui incentivo e receba apoio de volta. Ó, carisma tá em alta, a cor é verde claro. Virgem, finalize pendências, limpe a agenda, abre espaço aí para o novo. Será bom momento para renovar suas energias, fortalecer a autoestima e brilhar. A intuição seguirá aguçada, leia os sinais e preste atenção aos sonhos que se repetem. Vênus em seu signo atrairá oportunidades financeiras e relacionamentos. É, a cor é rosa. Libra, dê segunda chance a um projeto profissional que ficou parado. Ajuste a proposta e reapresente com confiança. Uma meta ganhará contorno mais realista e viável. Respostas serão positivas mesmo que demorem a chegar. Amizades abrirão portas. A cor é castanho. Escorpião, retome um plano de viagem ou de estudo que ficou em espera. Revisar datas, valores e documentos destravará o caminho. Uma resposta aguardada poderá chegar de longe e orientar os próximos passos. Seu prestígio profissional continua em evidência. Colha frutos, os frutos da visibilidade. É isso, reveja amigos, tá certo? Para você de Escorpião, a cor é prata.

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3: Super sequência com ele, Eduardo Costa, 3 sucessos, vamos curtir aqui, olha ela aí, Não Preciso de Você e ainda Imagina Eu.

0: Eduardo Costa, três sucessos aqui, super sequência. Imagina eu, não preciso de você. Lá no início, olha ela aí.
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0: Pra encerrar, alô você de Sagitário, bom dia. Uma parceria trará novidades estimulantes. Ou para um sócio ou um cliente, poderá surpreender com uma proposta diferente ou uma atitude que renovará a relação. Aposte no diálogo franco e se abra ao inesperado. Se estiver só, alguém poderá mudar seus conceitos sobre o amor. É, repense um acordo financeiro antigo, ok? A cor é azul marinho. E você de Capricórnio, tudo bem por aí?

0: reabra um diálogo com o par ou sócio. Uma conversa retomada com calma esclarecerá expectativas e realinhará combinados que ficaram soltos. Ouça com atenção e fale com franqueza. O entendimento virá mais fácil do que você imagina. Sonhos e intuições trarão pistas certeiras. Anote, a cor é prata. Aquário, reorganize a agenda e retome um hábito saudável que ficou pelo caminho. Pequenos ajustes devolverão sua disposição e tempo livre. Revise uma tarefa, detalhes farão diferença. Ideias originais e precisões ousadas, e decisões, melhor dizendo, ousadas, revelarão sua genialidade, ok? Tá bem! Você de Aquário, aposte em atividades ao ar livre e anote a cor é branca. Peixes, uma paixão que reacende, um reencontro, uma mensagem ou uma lembrança mexerá com o coração. No trabalho, a equipe colaborará e as demandas fluirão com leveza. Se estiver em busca de oportunidades, uma vaga ou proposta poderá surgir por indicação. A cor é violeta.
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2: Gazeta 8:15, bom dia.

0: E vamos ao nosso momento marcante, especial. É com ele mesmo, Rei Roberto Carlos. Ah, hoje, tem pedido aqui. Vamos atender.
1: Olá, Naldinho.
0: A nossa amiga.
1: Bom dia.

aqui é Terezinha, Terezinha. Do Casa Grande. É, Terezinha. Eu quero ouvir Roberto Carlos, aquela música Nossa Senhora, tá? Eu ofereço para todos que gostaram da música de Roberto Carlos. Tá na Gazeta? Tá legal, meu amigo. Uma ótima quinta-feira, maravilhosa, cheia de muita paz e muita luz para nós.

0: que tem que ter sentimento. Displicente. Conta essa história pra nós, pai.
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Não, bom dia, Gazeta, até às 11. 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Wesley Safadão, participação do Rei Vaqueiro Displicente. 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Música.

Mais uma edição do Gazeta Express. Vamos falar de futebol, Copa do Mundo e Brasileirão. A Argentina está garantida na final da Copa do Mundo de 2026, depois de uma virada em cima da Inglaterra por 2-1. Esta é a segunda decisão consecutiva dos argentinos na competição, que buscam o tetracampeonato mundial. Com o resultado, os hermanos terão pela frente a Espanha na disputa pelo título. O adversário derrotou a França por 2-0 e está atrás do bicampeonato do torneio. A grande final da Copa acontece no próximo domingo, às 15 horas, horário de Mato Grosso. Já os ingleses disputam o terceiro lugar contra os franceses no sábado, às 17 horas. E para quem já estava com saudade do Campeonato Brasileiro, ele retorna já nesta quinta-feira, com o início da 19ª rodada. A última do primeiro turno. Dois jogos acontecem hoje, ambos às 18h30. Vitória e

0: Vasco e Botafogo e Santos. O retorno do campeonato antes do fim da Copa do Mundo acontece devido às equipes que disputarão a rodada de playoffs da Sul-Americana. Santos, Vasco, Bragantino e Grêmio jogam entre terça e quinta-feira da semana que vem e, por isso, tiveram seus jogos antecipados. As disputas pela 19ª rodada seguem até a quinta da próxima semana. A redação de Thalita Rocha para o Gazeta Express.
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9: Gazeta 8:36, bom dia.
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9: Bora voltar, pessoal! É o Tira-teima com aquela delícia toda. Temos aqui 2 vouchers de rodízio de pizza para consumir na Casa da Pizza General Melo, Music Bar ou Torres, ok? Vote pelo WhatsApp 99987-2045. Nossas opções: Simone Mendes com a música 1, Direitos Iguais, Pensamentos Intrusivos, Tiaguinho, Música 2 e 3, Ana Castela, É Que Eu Não Te Esqueci. Agora é com você aí, tá valendo, participe, boa sorte.
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1: Música 2 do Tira Teima com Tiaguinho, pensamentos intrusivos. Continue votando, participe ao Tira Teima 8:43.
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E a nossa bela disputa aqui do Tira Tem. Temos Simone Mendes, Direitos Iguais, música 1 pra você votar. 2 Pensamentos Intrusivos com Tiaguinho. E É Que Eu Não Te Esqueci, Ana Castela, opção de número 3, continua valendo, hein? Temos aqui 2 vouchers de rodízio de pizza.

0: pizza para consumir na Casa da Pizza. Um presentão. Vote pelo WhatsApp 99987-2045. E boa sorte aí.
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7: 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E a hora certa na Gazeta. 8h54, bom dia.
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7: Muito bem, aquele abraço, obrigado a todos que participaram aqui, né? Da nossa bela disputa Tira Teima Gazeta. Quem tá levando 2 vouchers de rodízio de pizza pra consumir na Casa da Pizza, se deu bem, que presentão! É o Elton Santana, bairro Figueirinha. Telefone é o 99344, final 85. Parabéns, amigão. Elton Santana, do bairro Figueirinha. E a mais votada.
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7: Vem sendo Tira-teima, música 1.

0: Esse é o Gustavo Lima. Chora, bebê. Fala comigo, bebê. A música do dia, né? Com o embaixador do amor, Bala Alojada.
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0: subindo 28 graus.
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0: Beleza! Tom da Voz, os maninhos, melhorando o astral, né? Dando ritmo aí aos amigos e amigas nesta manhã. Acelera! Ouvimos também Lonely is the Night, Air Supply, que saudade lá dos anos 1980, né, pessoal? Felipe Rodrigo com Ignora, lá no início. 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
0: Vamos a mais uma edição do Gazeta Express. Assembleia Legislativa entra em recesso e votações estão suspensas até agosto.
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0: A Assembleia Legislativa de Mato Grosso entra em recesso parlamentar a partir desta sexta-feira, com a suspensão das sessões ordinárias em plenário até agosto. Apesar da pausa nas atividades legislativas, os serviços administrativos da casa continuam funcionando normalmente, com o expediente dos servidores. O retorno das sessões plenárias está previsto para o dia 13 de agosto, após o encerramento do calendário de convenções partidárias que definem as candidaturas no estado. Com o recesso, a votação de projetos fica suspensa até o retorno das sessões. A Constituição Estadual determina que a Assembleia Legislativa funcione em dois períodos durante o ano, de 2 de fevereiro a 17 de julho e de 1º de agosto.

0: posta 22 de dezembro. Durante esse intervalo, apenas as sessões ordinárias ficam suspensas. As atividades administrativas seguem normalmente. E a Assembleia continua em funcionamento para atendimento ao público e andamento dos trabalhos internos. Da redação de Thalita Rocha para o Gazeta Express.
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0: na Gazeta tá legal. Bom dia, bom dia, bom dia. Ei, quinta-feira é véspera de sexta, pessoal. Ouvimos Que Se Chama Amor. Melô. Deixa pra lá, né? É um dos maiores clássicos do pagode romântico dos anos 1990. Foi lançada lá em 1993. É, a música faz parte aí do álbum de estreia da moçada aí do Só Pra Contrariar, do SPC, grupo liderado pelo Alexandre Pires. Lauana Prado com Jorge Mateus, Haverá Sinais. 9:44, tá sabendo, né? 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Bora, pessoal! Sempre na hora é o seu WhatsApp ganhando destaque aí pelo 998-720-45. Manda! Bom dia, meu amigo Naldinha, Laura Cristina, estamos ouvindo você, muito obrigado. Manda alô para minha mãe Angelina, minha filha Letícia Cristina, aqui no Industriário 2. Abraço para a família, querida amiga Laura. Bom dia, Oraide, mandando aquele alô para a família Fernandes e para a neta dela, a Valentina. Tudo de bom aí pra família, viu, Araide? Bom dia, nobre amigo Celso Marcos, lá no Cristo Rei, em VG. Bom dia, amigo Naldinho, estou aqui na escuta, sim, bora, véspera de sexta-feira. Estou aqui na minha mãe, aliás, estou aqui com a minha mãe. Ela está passando as férias aqui. No domingo ela já volta para Cuiabá. Quem viu o WhatsApp foi a querida Beth lá em Santo Antônio da Fartura. Abraço para dona Nair, abraço para você, para toda a família aí, viu, Beth? Dona Nair, bom retorno para a senhora. Naldinho, manda bom dia às pessoas da Barra do Aricá e um bom dia aos meus amigos e amigas em Santo Antônio de Levergéria, o grande Marquinhos. Alô, Barra do Aricá. Afonso, nossa querida amiga lá no Industriário 2, está curtindo o Bom Dia Gazeta. Alô, amigo Adriano Dias, uma ótima quinta-feira para você. Bom dia, amigo Naldinho Ferreto, bom dia. Uma feliz e abençoada quinta-feira é a nossa amiga Flávia de Jesus, lá do bairro Altos da Serra. Chapó, tá ligado na Gazeta. Olá, Chapó, bom dia. Alô, Chapó.
1: Bom dia, mas bom dia com Jesus, meu amigo Naldinho, que é o Chapó do Jardim Manancial, tá na Gazeta, tá legal. Gostaria que você mandasse um forte abraço para o meu sobrinho Wanderson, lá na Alice Novak.
0: Opa, bom dia.
1: Pra minha avó, pro meu tio Ed, minha tia Patrícia, minha tia Rosa e para todos que tá sintonizado e tá na Gazeta.
0: Um abraço pra família aí, Chapó e Veraldo.
2: Bom dia, bom dia. Quinto, tá na Gazeta, tá legal. Aí, grande Naldinho, grande abraço, Naldinho.
0: Um abraço,
2: Quintou, Naldinho.
0: Pois é, amigo.
2: Você viu a Argentina? A Argentina tá na final, Naldinho.

0: Um grande abraço, meu amigo. Grande audiência, Naldinho Ferreto.
1: Grande,
0: estamos ligados na Gazeta, tá legal. Aqui é o Everaldo da Voz Escolar de BG. Grande abraço aí, Naldinho.
1: Esse é o Everaldo.
0: Valeu, Naldinho.
1: Ó, nem me fala da Argentina, viu, rapaz? Não adiantou nada secar, né? O Leonel Messi, os colegas dele lá, né? Ó, mas domingo vai dar a Espanha, meu amigo Everaldo. Sou a Espanha desde pequenininho. Maria Clara, bom dia.
2: Ronaldinho, tudo bem? Sou Maria Clara, da Fazenda Mimula. Gostaria de mandar um alô para minhas filhas, que são elas. Viviane, Cristiano, Suzane, Liano. Porque tô no Gazeta, tá legal. Manda um labadão para nós aí, da Banda Novo Som. E também nossa amiga Afonso, tamo junto. Quinto.
1: Aquele abraço, Maria Clara. Mariovaldo.
3: Fala aí, meu amigo Naldinho. Bom dia, bom dia. Mariovaldo por cá na sintonia da Gazeta, mandando um grande abraço para todos vocês aí da Gazeta. Manda um abraço para nossa galera do transporte coletivo que tá sempre na sintonia. E se for possível, mata uma saudade aí, Naldinho. Manda uma música de Bee Gees, A Wish You Were Here, para todos que curtirem, porque tá na Gazeta. Tá legal.
1: Obrigado, Mariovaldo. Alô, querida Sila.
4: Bom dia, meu amigo Naldinho. Quintou. Musgão, hein, Naldinho? Meu cantor preferido, Naldinho. Parece que eu tô no show dele. Um abraço, meu amigo.
1: Onde estará, minha amiga? Essa é a Sila.
4: Que Deus abençoe a nossa quinta-feira, meu amigo Naldinho. Ei, Gazeta, nota 10.
1: Valeu,
4: tá na
1: Sila.
4: Gazeta, tá legal, Naldinho.
1: Querida Sila, esposa, né, do amigo Lorival, tá elogiando aí, pessoal, o Eduardo Costa, né, tivemos mais cedo aí super sequência com ele. A Sila adorou! Pedrozinha, bom dia!
5: Bom dia, Nadinha, aqui é Pedrozinha do Bocaiuá. Ofereço o programa para Durvá, para Du, para Dunda, para todo que gostar do programa, para você, para meus
1: obrigado,
5: netos, Pedro,
1: amiga.
5: João.
1: Valeu!
5: Para minha irmã ali no Porto de Fora. Minha amiga do coração, Maria Clara, da Fazenda Mimoso.
1: Acabou de participar com a gente.
5: Eu ofereço para todo que gostar do programa. Jesus me ama e te ama também.
1: Amém, Pedro.
5: Tá na Gazeta, tá legal.
1: Aquele abraço, minha amiga. Alô, Paulo César, oi, irmãozinho.
6: Bom dia, meu amigo Naldinho, que é o irmãozinho do transporte coletivo. Manda alô para a galera do 11 aí, do Uber, do caminhão. Aí você manda aquele sertanejo para nós. Tá na Gazeta, tá legal. Tchau e obrigado.
1: Valeu, Paulo.

0: Ele mais uma vez, sim, Walter Babilônia, diretamente da Gazinha, com você, Walter.
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3: 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E a hora certa na Gazeta. 9h58, bom dia!

0: Uma das mais pedidas aqui na programação da Número 1, amanhã com o Leonardo. 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
0: Subindo! 31 graus.
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4: Gazeta 10 e 19, bom dia!

0: Mais uma edição do Gazeta Express. Justiça condena a 33 anos o homem que matou o advogado Rodrigo Neri.
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0: O caseiro Alex Roberto de Queiroz Silva foi condenado a 33 anos e 8 meses de reclusão em regime fechado pelo assassinato do advogado Renato Gomes Neri, pelo crime cometido em julho de 2024. A sentença foi proferida pelo Tribunal do Júri da Capital nesta quarta-feira, após cerca de 12 horas de julgamento. Além da pena de prisão, o réu foi condenado ao pagamento de multa e indenização equivalente a 40 salários mínimos aos familiares da vítima. No julgamento, os jurados reconheceram Alex como autor do homicídio triplamente qualificado. E o condenaram também por integrar organização criminosa e fraude processual, crimes relacionados ao planejamento e à tentativa de ocultar elementos da execução do advogado. Durante o julgamento, ele afirmou que decidiu executar a vítima após conversar com o policial militar Heron Teixeira durante um churrasco. Ocasião em que, segundo seu relato, foi informado de que estavam oferecendo até 200 mil reais pela morte do advogado. Em depoimento, Alex contou que foi até o escritório de Renato Neri, aguardou a chegada do advogado e assim que a vítima desceu do carro, efetuou os disparos. De acordo com a investigação, o assassinato do advogado teria sido motivado por uma disputa judicial envolvendo mais de 12 mil hectares de terra em Novo São Joaquim. O Ministério Público aponta que o crime foi encomendado pelo casal Julinere Goulart Bastos e César Jorge Secchi, que teriam pago pela execução. 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
2: É Gazeta 10:36, bom dia.

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2: Oh, tchau, tchau, tchau! Pode aumentar o volume aí, Vargas, na sua. Agora vem comigo, bora curtir o Segura Peão. Temos nesta

0: Só a primeira de hoje, hein? Rico e Léo, Michel Teló e ainda Bruno e Barreto.
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1: Cadê a moça, segura peão? Da Texana 37, Tony Barreto. Fechando o Segura Peão, curtimos também o atual sucesso do Michel Teló, aí a Roça Vence. E Rico e Léo lá no início com Casar Pra Quê? 10 horas 46 minutos. É o Bom Dia Gazeta Reta Final e vamos aos nossos sorteios. Maravilha! Par de ingresso, área VIP para Expo Agro, show de amanhã com Tiaguinho e que show, hein? Na 58ª Expo Agro, lá no Centro de Eventos da Acrimatic, em Ex Del Bem. Emerson Mike Assunção Oliveira, bairro Costa Verde, Várzea Grande. Telefone é o 99297, final 64, parabéns, amigão. Emerson Mike Assunção Oliveira, do bairro Costa Verde, VG. E vale compra de R$200 da União Rede de Supermercados. Quem é que tá levando? A Vanilda de Souza Lima, bairro Doutor Fábio 2. Telefone é o 993.

0: 340, final 07. Feliz da vida aí, né, minha amiga? Vanilda de Souza Lima, do Doutor Fábio 2. Levando um presentão, vale compra de R$200 da União Rede de Supermercados.
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10: Gazeta 10:56. Daqui a pouquinho tem ela por aqui. Darlene Rodrigues, 3 da tarde. John Schimans, 8 da noite. O Max William. Excelente quinta. Volta amanhã para curtir a sexta com você, hein? Até lá, valeu.
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1: lendo. Oi, gente, bom dia. Bom dia pra você, ouvinte legal. Bom dia, bom dia. Que delícia, mais um dia aqui com você, graças a Deus. Agradeço a Deus a oportunidade. Obrigada, Senhor, mais um dia. Quinta-feira, 16 de julho de 2026. A partir de agora, o nosso show business de todos os dias até 1 da tarde. Da 1 às 3.

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0: Fred e Fabrício, Tchabar é meu talento, que nós acabamos de ouvir aqui na Gazeta. Mais um Show Business, até logo mais a 1 da tarde, quinta-feira, 16 de julho de 2026. Excelente quinta-feira para você, obrigado pelo carinho da audiência, onde quer que você esteja aí com o rádio ligado. Nós vamos até a 1 com o Show Business. Daqui a pouco tem os babados das celebridades para eu contar para você, não é? Já, já. Você confere comigo daqui a pouco. CBF demite funcionários depois de vazar gastos do tal do Samir Chaudhry, que é o presidente da CBF, né? Morre Renato Machado, ícone do jornalismo brasileiro. Daqui a pouco também tem ex-BBB entra na mira de sindicato depois de escalação em novela. Eu vou te contando aí. Aqui, ó, Rock in Rio esgota ingressos pro dia que marca a estreia do K-pop. Essas e outras eu vou te contando no decorrer do programa de hoje, tá bom? Então, excelente quinta-feira. Tem ingresso para Expo Agro hoje, Naira? Conta aqui para mim, gata. Hoje é do Thiaguinho? Hoje tem Zezé, né? Hoje tem Zezé de Camargo na Expo Agro, verdade. Hoje tem Zezé? Hoje é o dia do Zezé, né? Ah, queria. 11h22, vamos pro intervalinho bem rápido. Eu já venho com mais música para você. Fica ligado, ligada, hein? Estados Unidos oficializam um tarifa extra de 25% sobre produtos brasileiros. Agora em mais um. O governo dos Estados Unidos confirmou na quarta-feira a imposição de uma tarifa adicional de 25% sobre parte das importações brasileiras. A medida anunciada pelo escritório do representante de comércio dos Estados Unidos passa a valer em 22 de julho e é resultado de uma investigação comercial iniciada há um ano. O governo americano justificou a adoção da tarifa, afirmando que o Brasil mantém práticas que, na avaliação deles, dificultam o comércio bilateral. Entre os pontos citados estão o funcionamento do PIX, o acesso do etanol americano ao mercado brasileiro, questões relacionadas ao desmatamento ilegal e também combate à pirataria. Apesar da nova cobrança, diversos produtos de grande relevância para a balança comercial brasileira ficaram de fora da medida. Entre eles estão o petróleo, o café, a carne bovina, aeronaves, celulose, itens considerados estratégicos para a economia dos Estados Unidos, seja pela dependência das importações, seja pelo impacto que uma taxação poderia causar nos preços internos, não é? O governo brasileiro divulgou uma nota repudiando a decisão dos Estados Unidos e falou que o Brasil não reconhece a legitimidade dessas investigações que não teriam amparo nas regras multilaterais de comércio. A nota diz ainda que a lei de reciprocidade brasileira será acionada imediatamente, além de instrumentos para solução de conflitos no âmbito da Organização Mundial do Comércio. É claro que tem todo um fundo político dentro dessa tarifa aí, é óbvio que quem não é besta sabe disso, né? Mas tá aí, ó, os Estados Unidos oficializam tarifa extra de 25% sobre produtos brasileiros.
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5: Gazeta FM 11:32.
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5: Ai, que delícia! Menos a mais combina com a quinta-feira. Quinta-feira é um pé na sexta mesmo, né? Quinta-feira é um pé na sexta. O menos a mais combina demais da conta. Que delícia! Na primeira vem com o Natan pela última vez. Na segunda, a música Coração Partido, que a gente adora. Pra encerrar, eles vêm com o Pablo. Essa música é muito legal. Saudade Inconveniente. Então vamos curtir uma super sequência agora. Com Menos é Mais aqui na Gazeta.

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2: Não tem jeito, meu compadre. Vambora. Ela vacilou comigo, nós estamos aí, né? Tudo certo.

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2: Ah, derramada demais, né? Que delícia. Super sequência com Menos é Mais na última música com Pablo. Saudade Inconveniente é o nome da música. Que super sequência boa.
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5: Hora certa, 10 minutos para o meio-dia.

na Gazeta, tá legal? Deixa eu mandar um alôzão aqui. O Luciano, Luciano Fonseca, nosso amigo aqui do CPD do Grupo Gazeta, ele falou: Dali, manda um alô aí pra minha comadre que te escuta todo dia. É a Kátia e a Cris, né? Lá na marmitaria Tempero Bom, no Jardim Vitória. O Lu mandou um vídeo aqui pra mim das meninas. Catinha, sua linda! Oi, Cris! Um beijo pra vocês, gatas. Eu fiquei feliz, hein? Em saber que vocês estão aí com as panelonas aí fazendo comida e, claro, sempre grudadinhas aqui na Gazeta, ouvindo todo dia. Um beijo, Kátia. Um beijo, Cris. Bom trabalho, boa lida com as panelas aí, menina.

Bonito um sorrir. 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Ótima hora do almoço para você ligado, ligado aqui na Gazeta. O jornalista Renato Machado, ex-apresentador do Bom Dia Brasil, morreu na manhã de hoje, aos 83 anos de idade, na Clínica São Vicente, Zona Sul do Rio de Janeiro. Com mais de 40 anos de carreira na Globo, Renato Machado marcou gerações de telespectadores ao apresentar telejornais como o Bom Dia Brasil, o Jornal da Globo, o RJTV, também integrou a bancada do Jornal Nacional, atuou como correspondente internacional e repórter especial também. Então tá aí, ó, morreu hoje aos 83 anos de idade no Rio de Janeiro, Renato Machado, ícone do jornalismo na Globo. Um minuto pro meio-dia.

0: Georgin Sparks aqui na Gazeta FM com Chris Brown, a música Nowhere, meio-dia e cinco. Nos deixou na terça-feira o maestro, arranjador e saxofonista Irupê Teixeira Rodrigues, aos 82 anos de idade. Figura central na história da música brasileira, Irupê ajudou a moldar a sonoridade do grupo Raça Negra no início dos anos 90, introduzindo metais, influências internacionais que definiram a identidade do Raça Negra. Antes disso, ele integrou The Jordans, um dos principais nomes do rock instrumental brasileiro nos anos 60. Ele chegou a encontrar John Lennon e Ringo Starr, inclusive, em Londres, né? Tá aí, ó, morreu na terça-feira Irupê Teixeira, saxofonista do Raça Negra. E mais tarde nós vamos fazer uma super sequência em homenagem ao Irupê, né? O saxofonista do Raça Negra, que morreu na terça-feira. Meio-dia e seis, intervalinho bem rápido, ótima hora do almoço pra você, obrigado pela audiência. Vou no intervalinho e já vim com mais música. 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
0: Temperatura, 35 graus.
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1: Hora certa, meio-dia e 14, uma ótima, maravilhosa, abençoada hora do almoço pra você, viu? Hoje aqui na Gazeta tem costela com mandioca, pensa. Daqui a pouco eu já tô descendo lá, hein? Costela com mandioca hoje. Pensa que trem bom que tá o rango aqui hoje.
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1: E aí, como é que tá o almoço aí hoje? Tá bom? Bom demais da conta? Ana Castela, pra gente é que eu não te esqueci.

Show Business, aqui na Gazeta FM, a CBF abriu uma investigação interna para identificar os responsáveis pelo vazamento de informações sobre as viagens do presidente Samir Chaudhry. Como resultado da apuração, dois funcionários do setor financeiro foram demitidos. Segundo informações, a investigação ocorre depois da divulgação de informações relacionadas a deslocamentos internacionais do presidente da CBF, né? Ele é alvo de acusações de ter custeado viagens dos familiares dele, também da mulher dele, das amantes dele, com recursos da CBF, né? Aí ele nega as acusações e afirma que as despesas pessoais foram pagas com os recursos dele mesmo. A CBF não informou oficialmente a identidade dos funcionários demitidos, nem detalhou o estágio da investigação. Também não anunciou eventual abertura de procedimento disciplinar ou criminal relacionado ao caso. Eles demitiram os dois caras, mas vão abafar, óbvio, né? E é óbvio que ele iria fazer essa investigação para saber quem é que vazou, né? Os babados de ele levar a família toda para a Copa do Mundo e ainda levar as amantes e a CBF bancar tudo isso, né? O episódio amplia a crise enfrentada por ele desde que denúncias sobre as suas viagens vieram a público nos últimos dias, né? Todo mundo viu aí que ele levou a família toda e levou as amantes também para a Copa do Mundo. É isso, é óbvio que ele iria fazer uma investigação e demitir, né? Quem tivesse por trás disso, quem tivesse vazado alguma coisa sobre isso, né? Óbvio. Meio dia 19, a música do dia hoje, música nova. Gustavo Lima, o embaixador aqui na Gazeta, música nova. Bala Alojada.

0: Nossa, que bonita, né? Ô, louco! Bala Alojada, Gustavo Lima. Essa é a música do dia hoje, gente. Pedrada essa música, hein? Credo. Que pedrada! Boa demais! Meio-dia e 23, a música do dia volta mais tarde. Fica ligadinho, ligadinha. A música do dia. O embaixador com música nova aqui na programação Gazeta FM. Engraçado, eu perguntei aqui pra Naira, vixe, ela já foi almoçar, deixa eu confirmar aqui se ela me mandou. Hoje eu não sei, mas eu acho que tem ingresso pro show do Thiaguinho hoje, hein? Vou confirmar e eu te falo, pode deixar. Vou confirmar aqui e eu te conto se tem ingressos pro show do Thiaguinho, acho que tem, hein? É melhor você mandar a palavra Expoagro, seu nome completo e o nome do seu bairro. Manda aqui pro 999-87-2110, tá? Os sorteios são sempre ali em torno das 2h30 da tarde, pra você concorrer, então, a ingressos pro show do Thiaguinho na Expoagro. E hoje tem o Zezé de Camargo na Expoagro, né? É isso, hoje é o Zezé de Camargo. 999-87-2045 também para você participar comigo no programa Ligação daqui a pouco. Você já pode gravar áudio, já pode mandar. Daqui a pouquinho vem escutar seu áudio a partir da 1h e tocar sua música no programa. Combinado? Combinado. Senado aprova licença de 2 dias ao pai em caso de aborto espontâneo ou natimorto. Agora em mais um. 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A Comissão de Assuntos Sociais do Senado aprovou um turno suplementar nesta quarta-feira, licença de 2 dias ao pai do bebê em casos de aborto espontâneo ou de natimorto. Essa licença por falecimento da criança também será concedida ao cônjuge da gestante, mesmo que não seja o pai, independentemente do gênero. Caso não haja recurso para votação em plenário, o PL seguirá para análise na Câmara dos Deputados pelo regimento propostas em análise final no Senado, que recebem um substitutivo, né? Precisam passar por um turno suplementar na última comissão. No caso, o projeto de lei da senadora doutora Eudócia, de Alagoas, recebeu um substitutivo da senadora Jussara Lima, do Piauí. O texto aprovado altera a consolidação das leis do trabalho, que atualmente já concede à mãe o direito a 2 semanas de licença. O projeto original da doutora Eudócia previa explicitar a possibilidade de a mãe prorrogar esse período por acordo individual e conceder o mesmo prazo ao pai do natimorto, com garantia de retorno à função anteriormente ocupada. O texto é da Thalita Rocha, meio-dia 25. 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
2: Hora certa, 12:33. Boa tarde.
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2: Mais um Tiratema aqui na Gazeta, 999872045. É esse o WhatsApp para você participar agora aqui de mais um Tiratema, votar e concorrer ao rodízio de pizza que eu tenho para você agora. Você e o seu acompanhante vão curtir um rodízio de pizza maravilhoso lá na Casa da Pizza por conta da Gazeta. É só votar agora em mais um Tiratema, tá bom? 999872045. A música 1, Displicente, Safadão. A música 2, Pensamentos Intrusivos, Thiaguinho. A música 3, Cadeira Cativa, Zeneto e Cristiana. Só você escolher a que você gosta mais, a mais pedida. Eu toco de novo e tenho presente. Combinado? 999872045. Só votar.
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0: Mais um Tira Teima aqui na Gazeta. Você votou já? Já votou? Dali, repete o telefone aí pra poder votar agora. 99987-2045. É nesse WhatsApp seu nome, nome do bairro e a música.
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6: 10 minutos para 1, já voltamos. Resultado de mais um tiroteima. Falei para você votar aqui para ganhar rodízio de pizza. Ingresso não, é voucher, né? Para aproveitar o rodízio de pizza maravilhoso da Casa da Pizza. Vai você e o seu acompanhante. Quem ganha o rodízio desse momento aqui na Gazeta é Manuel Ezequiel de Almeida, Jardim Itapuã, 98105, final 84. Manuel Ezequiel de Almeida, Itapuã, 98101, final 84. Manuel, parabéns, você ganhou. É só passar na Gazeta. Retirar com a Naira o voucher e aproveitar o rodízio da Casa da Pizza, tá bom? Zé Neto e Cristiano, Cadeira Cativa, a música vencedora.
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0: E os ingressos para o dia 11 de setembro no Rock in Rio estão oficialmente esgotados. Olha isso, a data histórica que celebra a estreia do K-pop no festival será encabeçada pelo grupo Stray Kids no palco Mundo e contará também com as apresentações inéditas de Ruaça e Nex no Brasil. Além dos artistas sul-coreanos, a data também compõe artistas de outros gêneros, como o DJ Alok, a banda Jamiroquai e o cantor PJ Morton. Então tá aí, ó, Rock in Rio esgota os ingressos pro dia do K-pop, dia 11 de setembro. Mas é uma gurizada que gosta do K-pop também, né? Por isso que esgota. Nossa senhora, é uma gurizada danada que gosta do K-pop, né? Vai lotar mesmo os pais levando, né? Agorizada, enfim, eu imagino isso, né? Não sei. A Thalita que gosta de K-pop também, igual criança, ela que sabe. Mas eu acho que é assim, mas é a criançada ou é a criança grande também, Thalita, que gosta de K-pop? A Thalita gosta, não sei se ela tá ali. Ela gosta de K-pop também. Então, assim, imagino que seja os adolescentes, enfim, criançada. Gosta sim. Você gosta sim de K-pop? Ela é ou não, gosta. A Thalita vive colocando uma notinha, outra falando de K-pop aqui. Ai, os pais, né, Thalita, que acabam levando, né, a gurizada pra ver. E aí, por isso que deve ter esgotado, assim, ó. Meu Deus do céu, eu gosto dos dorama. De dorama é legal, né? É a mesma coisa? Não, não é a mesma coisa. Ai, ai, vamos encerrar o show business, então. Mas tá aí, ó, se você vai curtir o Rock in Rio de 11 de setembro, com certeza você já comprou seu ingresso, porque não tem mais. Um em ponto.
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0: Temperatura 34 graus.
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3: Tá começando mais um Ligação aqui na Gazeta. Sim, agora é o Ligação 99987-2045. Você pode e deve gravar um áudio, mandar pra mim aqui pra eu ouvir você, tocar uma música pra você no programa hoje, tá bom? Ótima quinta-feira, 16 de julho de 2026.

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1: Gazeta, 1:25.
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1: Segura pião aqui na Gazeta, hora boa, chegando João Paulo e Daniel agora, vem o Michel Teló também, Bruno e Barreto, mais um Segura Pião, aumenta o volume aí pro Vivi, viu?

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1: Mais um Segura Pinhão aqui na Gazeta FM, gente. Bruno e Barreto. Encerrando então com a Texana 37. Mãe 35 tá na Gazeta, tá legal.
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12: Hora certa, 1:43. Boa tarde.

0: sozinho.
1: Mais um Ligação aqui na Gazeta FM. Tá na Gazeta, tá legal. Ótima tarde pra você.
0: Senhoras e senhores.
1: Hoje tem ingressos pro Tiaguinho na Expo Agro, viu, gente? Só mandar a palavra Expo Agro, seu nome completo e o nome do seu bairro. Você manda aqui pro 99987-2110. Boa tarde.
2: Boa tarde, Dari. Eu quero participar do sorteio. Eu te mando mensagem toda tarde, de manhã e à tarde, na Gazeta, para poder participar e não ganho. Laís Batista, Jardim Vitória.
1: Meu Deus do céu. Nossa, mas eu falo tanto desse WhatsApp, gente. Minha linda. Para concorrer aos ingressos é só no 99987-2110. Toda hora a gente fala isso. Nossa Senhora! Se mandar no WhatsApp errado, não ganha, Laís. Eu tô vendo aqui que você só manda no 2045. Se você não salvar o WhatsApp de promoção aí no seu WhatsApp, mandar no WhatsApp

0: certo, você nunca vai ganhar. Tô vendo aqui que você só manda nesse aqui, ó. E eu falo toda hora. Pronto, já dei uma bronca na Laís. Olha o tanto que ela mandou mensagem aqui nesse WhatsApp. Esse aqui é só pra pedir música. Se você não mandar no 2110, você nunca vai ganhar. É 999-87-2110. Salva aí, Gazeta Promoção. Promoções somente nesse WhatsApp. Viu? Aí você briga comigo, eu brigo com você. Esse 2045 é só pra pedir música. Pronto, agora tá explicado. E toda hora a gente explica isso aqui, meu Deus do céu. Boa tarde.
1: Boa tarde. É o João Batista.
0: Oi, João. Nobres. Tudo bem, querido?
1: Gostaria de ouvir uma música do sucesso Programado. Machucado de Paixão, o nome da música.
0: Machucado
1: Sou ouvinte aqui de Nobres. João Batista.
0: João Batista. Beleza, João querido. Obrigado pela sua audiência. Falar pro Topoji sobre a sua música aqui, tá bom, querido? Quem mais comigo aqui no programa? 999-87-2045.
2: Boa tarde, Dali.
0: Boa tarde.
2: Nossa, como eu fiquei feliz por você responder no TikTok. Pra você ver o tanto que eu te acompanho. Quantos anos eu te acompanho.
0: Que gracinha.
2: Eu sou a Deiane Reis. E lembro como se fosse hoje, você com barrigão da Mel, anunciando o nome dela lá no show da banda Calypso, na Climax.
0: Eu fiquei tão feliz com isso. Meu Deus, Deiziane. A Deiziane foi lá no TikTok, que eu postei um vídeo lá no meu TikTok. E ela falou, Dali, eu sou seu ouvinte do dia que você anunciou o nome da Mel no show da Calypso. Gente, eu lembro que eu dancei tanto nesse show da Calypso, Deiziane. Que a minha barriga ficou dura. Eu saí de lá já de madrugada, era quase 3 horas da manhã. E eu tive que ir pro hospital achando que eu ia parir a menina nesse dia da banda Calypso, de tanto que eu dancei junto com a Joelma no palco. Eu dancei junto com a Joelma no palco. A Joelma dançava, batia a cabeça, eu batia também. A menina era pra ter nascido nesse dia do show da Calypso. E que bonitinha, a Deiziane ontem respondeu pra mim lá. Que ela lembra o dia que eu anunciei o nome da minha filha no show da banda Calypso. Oh, meu Deus do céu, que gracinha. Aí ontem foi aniversário da Mel, fez 21 anos e ela é dessa época. Ai, nossa, encheu meu coração de alegria, Deiziane. Eu amei, minha linda. Um grande beijo pra você, viu? Fico feliz em saber que você é das antigas, né? Acompanha a Gazeta FM, a minha ouvinte aqui das antigas. Muito feliz, Deiziane. Um grande beijo. Um dia vem aqui tomar um café com a gente.
3: Boa tarde, Dali Rodrigues.
0: Boa tarde. Aqui
3: do bairro Pedro Novença.
0: Tudo bem, querido?
3: Eu. Um lambadão bem animado no rádio, tá na Gazeta, tá legal.
0: Tá legal, querido. Vamos tocar um lambadão então pra animar aqui, gente? Vamos? Vamos tocar um lambadão bom aqui agora? Já me pediram lambadão. Vamos tocar Princesa? O que vocês acham? Essa é boa, né? Vamos ouvir Princesa. Lambadão da melhor qualidade.
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0: Lambadão, Lambadão da Melhor Qualidade, gente. Quem tá comigo no Ligação, boa tarde.
1: Boa tarde,
0: Dali. Boa tarde.
1: Fabiane.
0: Oi, Fabiane.
1: Olha, escutei a moça falando que lembra quando você tava grávida, Darling. Eu lembro a primeira vez que eu falei com você, foi na rádio. Meu Deus, eu era criança ainda. Falei ao vivo, era noite, eu trabalhava à noite na rádio. Aí fazia ligação pros ouvintes, teve uma delas que caiu na minha. Nossa, Dai, também sou ouvinte antiga, hein?
0: Meu Deus do céu.
1: Sempre ligada na Gazeta.
0: Ai, que coisa boa, mas Fabiane.
1: Lembranças boas.
0: Ah, meu
1: beijo,
0: Deus.
1: Boa tarde.
0: Eu fico muito feliz, minha linda. Pois é, você acredita, tem tempo isso, gente? Nossa Senhora, vocês não ficam contando não, porque tá entregando aqui que eu sou véia, para. Não, minha voz não é de véia. Para, deixa o povo achar que eu sou novinha. Beijo, Fabiane, adorei, gata, adorei. Oi, boa tarde.
2: Boa tarde, minha amiga Thales.
0: Boa tarde, Jonilson.
2: Toca pra nós aí, do ano de 1997. Leandro e Leonardo, onde foi que eu errei? Ofereço pra todos que estão ouvindo a Gazeta FM. Porque tá na Gazeta, tá legal.
0: Beleza, querido. Obrigado pela audiência, Jonilson. Alegria ter você aqui. Alô, Rodrigo.
3: Aí, tudo bem? Aqui tudo. É o Rodrigo Márcio Sebastião. Tudo bem, Dar?
0: E aí, Rodrigo? Olá,
3: pra toda a galera da rodagem hoje aí, Darlene. Meu parceiro, Renan. Alô, Renan. Um alô pra você aí, meu garoto. Beleza? Manda um abraço também pra Marlana aí, ó. Alô, Marlana, todo dia ela manda pra me falar um alô na Gazeta aí, ó. Beleza? Tá na Gazeta, tá legal.
0: Você já tá popular assim, desse jeito, Rodrigo? Tá certo. Renan e Marlana, tá dado recado, então. Beijo, querido. Oi, boa tarde.
4: Boa tarde, aqui é Nete da Escola Interlagos.
0: Oi, Nete, tô
4: bom. Tô aqui ligadinha na Gazeta. Coisa boa. Tô com uma música bem apaixonada aí pra nós, de Simone Mendes.
0: Simone Mendes. Tá
4: beijos,
0: bom.
4: Tá na Gazeta, tá legal.
0: Tá bom, minha linda. Beijo, Nete. Obrigado pela audiência sempre.
5: Boa
0: Oi.
5: Tarde, Darlene.
0: Boa
5: sou
0: tarde.
5: Kátia Borges da Várzea Grande.
0: Oi, Kátia.
5: Olha,
0: e aí, gata?
5: Também, eu não sou velha, mas eu sou da época do palco da Gazeta.
0: Ah, bons
5: não
0: tempos.
5: Não tinha nem 18 anos e estava ali no palco da Gazeta.
0: Bons tempos,
5: era Diego, Diogo. Eu tenho foto com um monte ali.
0: Nossa, Diego,
5: sempre
0: Diogo.
5: Estava por ali no palco da Gazeta, participando.
0: Que coisa boa, né?
5: Beijos.
0: Bons tempos.
5: Eu gostaria de ouvir a música do Peão Todo Tatuado.
0: Tá bom, minha linda. Essa é boa demais, do Peão Todo Tatuado. Essa é boa. Vou tocar pra você, Kátia. Obrigada pela sua audiência. Bons tempos do Palco da Gazeta que você lembrou aí. Diego, Diogo, tantos outros artistas, né, que passaram no Palco da Gazeta. Antigamente era fácil trazer o artista na rádio, nas rádios, né? Os artistas gostavam, né? Faziam questão de visitar as rádios. Agora eles não vêm mais não, hein?

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3: Esse é o nosso Ligação, boa tarde.
4: Boa tarde, Darna.
3: Boa tarde.
4: Ô, Darna, manda aquela música do meu amigo, Mirosmar. Diz pro meu olhar.
3: Manda
4: pra nós aí.
3: Olhar.
4: Ô, Darna, eu vou falar pra você, você tem que parar de ser bonita, Sus. A cada dia que passa, você fica mais bonito, hein?

0: Não é, não, eu vou te falar. Não,
1: obrigado.
0: Eu vou até tocar a música dele agora, nossa senhora, eu vou deixar ele sem a música nada. Deixa eu ver o nome dele aqui, peraí. Cadê? Deixa eu ver se tem o nome aqui no WhatsApp. Marcão. Não, Marcão, eu sou que nem vinho. Sou igualzinho, vinho que mais velho, mais bonito, mais gostoso.

0: César, né? Nossa, Zezé de Camargo aqui na Gazeta. Gente, diz pro meu olhar. Não, esse show vai ser chique. É hoje na Expo Agro Mirosmar, né? Esse vai ser top. Ah, mas o Zezé não canta mais igual ele cantava antigamente. Meu bem, mas ele tem uma banda. Ele tem uns backing vocal louco que segura na hora se ele der alguma engasgada ali, entendeu? Ixi, não tem esse negócio não. Ah, mas o Zezé não canta mais, mas tem uma bandona que deve ser um arranjo, assim. Deve ser um show espetacular, que se ele der alguma engastaiadinha, a banda segura na hora ali, só a emoção de você escutar, né? Os arranjos, as melodias das músicas de Zezé de Camargo, das antigas, que com certeza ele deve fazer no show dele, né? Essas mais atuais também. Nossa senhora, esse deve ser chique. Quem tá comigo?
1: Boa tarde, Darla.
0: Boa tarde.
1: Linda, cheirosa, maravilhosa.
0: A própria.
1: Tudo bem, bom trabalho
0: bem
1: pra você.
0: Bem demais, obrigada, querido.
1: Obrigado
0: igual.
1: Por deixar nossa tarde sempre animada.
0: Opa.
1: Com essa sua simpatia, esse sorriso cativante.
0: Oh,
1: por
0: que legal.
1: Por Dali, motorista Ceará, baterias Mouras.
0: Opa.
1: Ô, Dali, manda uma musgona pra nós aí, aquela do Léo Magalhães.
0: Léo Magalhães.
1: Norinha.
0: Ofereça
1: aí a todos os motoristas da Moro, a todos os motoristas de transporte coletivo. Em especial ao meu parceiro de trabalho, Alex, que está apaixonado. Tá na Gazeta, tá legal.
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0: Magalhães aqui na Gazeta FM, a música da Norinha. Tá na Gazeta, tá legal. 2h20, ótima tarde pra você. Obrigada pela audiência, pela companhia, né? Todos os dias aqui na Gazeta. Obras do BRT tem novo prazo para entrega e contrato é prorrogado até fevereiro de 2027. 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O governo de Mato Grosso prorrogou novamente o contrato das obras do BRT em Cuiabá e Várzea Grande. O novo termo aditivo, assinado nesta quarta-feira, amplia em 150 dias o prazo para execução dos serviços do primeiro trecho, que agora tem previsão de conclusão em 18 de novembro desse ano. Com a mudança, a vigência do contrato segue até 16 de fevereiro de 2027, totalizando 635 dias. Já o prazo de execução das obras passou para 510 dias. Há cerca de 7 meses, a Sinfra já havia acrescentado 180 dias no prazo de execução das obras. O governador Otaviano Piveta também afirmou no fim de junho que o primeiro trecho do sistema entre o aeroporto Marechal Rondon e Várzea Grande e a região do CPA em Cuiabá deveria entrar em operação até o fim desse ano. Segundo o governador, os atrasos são consequência de problemas com a empresa responsável pela primeira etapa da obra. Ele afirmou ainda que a construção dos terminais segue em andamento. A expectativa do governo é colocar os veículos em circulação ainda esse ano. 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
1: Gazeta FM 12:30, boa tarde.
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1: Nos deixou na terça-feira o maestro, arranjador e saxofonista Irupê Teixeira Rodrigues, aos 82 anos de idade. Ele foi uma figura central na história da música brasileira. Ele montou a sonoridade do Raça Negra no início dos anos 90, introduzindo metais, influências internacionais, inclusive, que definiram a identidade do Raça Negra. Antes disso, ele integrou The Jordans, um dos principais nomes do rock instrumental brasileiro nos anos 60. Ele chegou a encontrar com o John Lennon, com o Ringo Starr em Londres. Irupê enfrentava alguns problemas de saúde nos últimos meses. Ele foi internado em maio com pneumonia, mas também estava em observação quanto aos pulmões, né? Teve problemas nos rins também, alergia crônica. No dia 8 de julho, o músico passou por uma diálise e morreu na terça-feira. E aí, a homenagem da Gazeta FM agora, com uma super sequência com Raça Negra. A primeira, Gostoso Sentimento. A segunda, Estou Mal. E a terceira, Problema Meu.

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1: Mais uma super sequência aqui na Gazeta FM, tá na Gazeta, tá legal.
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1: Olha o Raça Negra, problema meu, pra encerrar a super sequência em homenagem ao Irupê Teixeira, saxofonista do Raça Negra, que faleceu aos 82 anos de idade, na terça-feira.
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1: Com homenagem aí da Gazeta FM, né? Pra nós curtimos também, nós ouvintes da Gazeta, né? E fãs do Raça Negra.
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1: 9 minutos para as 3.

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1: Salve, salve, Cuiabá! Boa tarde, VG, alô, Baixada Cuiabana, alô, você do Estadão do Mato Grosso, de todo o Brasil.
2: Brasil!
1: Por aqui no microfone, o John Chimansky, na programação Bala Topo Gijo, você, ouvinte legal, a nossa principal atração das tardes. Tamo junto até às 7.
3: Você acha que já ouviu tudo? Isto é só o começo.
1: O fenômeno da dance music brasileira no início dos anos 2000, criado pelo DJ e produtor Tibor Yuzo, com a voz marcante da cantora Salete Souza. Mais um projeto brasileiro de dance music que detonou no início dos anos 2000, Clown.

0: Displicente.
1: Displicente.
0: Conta essa história pra nós, pai.
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0: Tá na Gazeta, tá legal, displicente, rei vaqueiro Wesley Safadão. Wesley Safadão bombando aí neste fim de semana, a 58ª Expo Agro, hein, galera? E falando nisso, nós temos aqui ingressos, área VIP pra você. Área VIP exclusivo pra você, ouvinte legal. 9987-2110, palavra Expo Agro, seu nome completo e seu bairro, você concorre a ingressos, a um par de ingressos área VIP para o show do Tiaguinho amanhã na 58ª Expo Agro, beleza? Boa sorte aí. Então é isso, promoção, música boa rolando, os lançamentos, as novidades, as melhores do Flashback. A sua participação aqui, o seu áudio rolando, o seu toque de boa tarde, o seu alô, pelo nosso outro WhatsApp, 99872045, hein? Muito bem. Quintou, galera, véspera de sexta-feira. Muito bem. Um bom final de tarde aí a você, obrigado pela audiência aqui no Rádio Nosso de Cada Dia. E é isso aí, tamo junto aqui, daqui a pouco nós temos o Tira Teima aqui, você concorrendo a prêmios, participando conosco. Mais uma tarde maravilhosa. Hoje é dia do comerciante, hein? Parabéns. Alô, você comerciante. Hoje é o dia do comerciante. Um abraço a você, a todos, né? Boas vendas aos nossos amigos aí do comércio de um modo geral, e um abração também aos nossos parceiros aqui de anúncios na Gazeta FM, né? Dia do comerciante, muito bem. Hoje é dia mundial da cobra. Olha a cobra, cuidado com a cobra. A cobra também tem dia. E é hoje o dia da cobra, pois é. Muito bem. Hoje é o seu dia também, aniversariante, colhendo mais uma flor no Jardim da Vida. Parabéns. A saúde acima de tudo, nosso maior presente, né? Agora vamos falar da Copa do Mundo, vamos lá. A Argentina está garantida na final da Copa do Mundo de 2026, depois de uma virada em cima da Inglaterra por 2-1. Esta é a segunda decisão consecutiva dos argentinos na competição, que buscam o tetracampeonato mundial. Com o resultado, os argentinos terão pela frente a Espanha na disputa pelo título do Mundial. O adversário derrotou a França por 2-0 e está atrás do bicampeonato do torneio. A grande final da Copa acontece no próximo domingo às 15 horas. Já os ingleses disputam o terceiro lugar contra os franceses no sábado às 17 horas. E para quem já estava com saudade do Brasileirão, e galera, muito bem. Tá retornando nesta quinta, hein? Dois jogos acontecem hoje, ambos às 18h30, Vitória e Vasco, e Botafogo e Santos. O retorno do campeonato antes do fim da Copa do Mundo acontece devido às equipes que disputarão a rodada de play-off da Sul-Americana. Santos, Vasco, Bragantino e Grêmio jogam entre terça e quinta-feira da semana que vem, e por isso tiveram seus jogos antecipados. As disputas pela 19ª rodada começam hoje e seguem até a próxima quinta, com a redação da Thalita Rocha. 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
0: 34 graus.
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0: 3h31.
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0: Muito bem, galera, mais um Tira-Tema chegando e você, como sempre, mandando mensagem aqui pra nós, 99872045, colocando lá o seu nome completo, o seu bairro, indicando também a sua música preferida, 1, 2 ou 3. A 1 é Peão Todo Tatuado, Geninho com Mariana Fagundes. A 2, Sounds Like a Melody, Alphaville Remix. E a 3, BG A Cura, Diego e Vitor Hugo. Mais votada toca de novo. E você concorrendo novamente aqui a 2 rodízios de pizza na Casa da Pizza General Melo, Casa da Pizza Music Bar ou Casa da Pizza Torres. O sorteado aqui, o ganhador escolhe, claro, uma das unidades da Casa da Pizza. Tomara que seja você. Boa sorte, está valendo!
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Diego Vitor Hugo, BG Acura, Sounds Like a Melody Alphaville, Peão Todo Tatuado, Mariana Fagundes, Geninho. Daqui a pouco uma delas tocando novamente aqui no Tirateima. E obrigado aí a você que mandou mensagem pra nós. Já, saindo aqui, dois rodízios da Casa da Pizza General Melo, Casa da Pizza Music Bar ou Casa da Pizza Torres. Boa sorte aí a você. Tira tema aqui na Gazeta FM, agora 3h42.

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1: 34 graus.
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2: Vamos lá então, galera, resultado aqui do Tira-teima. Alô, você que mandou mensagem, muito obrigado aí pelas participações. Já temos aqui um ganhador de dois rodízios da Casa da Pizza General Melo, Casa da Pizza Music Bar ou Torres. É uma ganhadora, é a Patrícia Perim Quaresma, lá do Mapim, em Várzea Grande, 9900, final 35, faturando aqui. Patrícia Perim Quaresma, lá do Mapim, em VG. Beleza, peão todo tatuado, Mariana Fagundes, Geninho, Sounds Like a Melody de Alphaville, VG a cura, Diego Vitor Hugo, eis a campeã.
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0: Zé de Camargo. Irmão da Lua, amigo das estrelas.
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0: Tá na Gazeta, tá legal. Muito bem. E hoje nós temos o grande show de Zezé de Camargo e Mariana Fagundes. Lá na 58ª Expo Agro. Todo mundo lá hoje cantando as canções com ele. É o Zezé de Camargo, essa fera. Música brasileira, muito bem. É isso aí, galera. Tamo junto aqui na Gazeta FM. Nesta quinta-feira, quintô. 99872045. Vamos falar com a galera.
2: Salve, salve, meu amigo John. Tudo bem? O Armindo Orlando Chaco, Sleiva Grande. Tô curtindo mais um dia de férias, John. Tô de férias.
0: Sim.
2: Eu queria falar pra ti, John. Você que é um cara inteligente, um cara que é comunicador. Me explica. Será que tem conserto esse país nosso? Por quê? O jovem, 18 anos, vai procurar emprego. Chega na empresa, a empresa fala: tem que ter 5 anos de experiência. Como? O cara com 45 anos de idade já tá velho pra aquela função. Com 62 não pode se aposentar.
0: Pois
2: que
0: é.
2: Que país é esse, John? Me explica. Esse, Gazeta legal, valeu.
0: Esse país é esse, ó.
1: Brasil!
0: Tem conserto, Aramis? Será, meu amigo? Eu acho que tem jeito ainda o nosso país, né? Eu acho que o remédio pro nosso país é o voto, né? Não adianta a gente ficar reclamando. É que o país tá ruim, que as coisas estão ruins. Se a gente não sabe votar, se a gente vota errado, escolhe errado, né? Os nossos governantes, enfim. E aí eu acho que a saída, ainda há esperança, ainda existe luz no fim do túnel. É, através do nosso voto, né? Escolher melhor, né? É isso aí. Vamos lá, oi!
3: É o Marquinhos da Fábrica de Vale, Igreja São Francisco, John. John, manda pra nós aquele flashback Marina pra nós aí. Pra animar essa quinta-feira. Galera dançando no flashback aí. Só isso aí pro nosso patrão Johan, o Claudio e pra galera do Viveiro São Francisco. Tá na Gazeta legal, John.
0: Beleza, abraço, nosso amigo Mário. Vocês conhecem o Mário? Aquele que... Boa tarde, amigo John. Mande um parabéns aí pra Davi Henrique, professora Clara... de Santo Antônio de Levenger. Um abração aí pro Osmair também, Tiago Osmair, Tyson, na verdade, né? Lá do Contorno Leste. A Fabiane Camila, lá do Tijucal. Tá no Tijucal, tá legal. Alô, Jardim Manancial. É, Rony Márcio, todo o pessoal lá na audiência também. O Mike Júnior, do Parque das Nações. O nosso amigo Luiz Oliveira, do aplicativo. Que era da Alameda, mas agora é do Cristo Rei, né? É, mande alô pra nós, Marcelo Celso, vulgo Boca Aberta. É, alô, Boca Aberta, beleza aí? estamos aí ligados na Gazeta FM. Beleza. O Marcelo Celso, todo o pessoal lá, né? Muito bem. Quem mais aqui conosco? O pessoal dos botecos também tá ligado. Vamos
4: tarde,
0: lá.
4: Boa tarde, meu. Aqui é o Zito aqui do Jardim Vitória. Vamos mandar uma arena pra nós aí.
0: Boa.
4: Oferecer pro Nero do Corte no Boteco do Zito, na Gazeta. Tá legal.
0: É isso aí. Mais tarde, aquela raizada aí, né, meu amigo? Aquele pau de tenente, aquela quina, amburana, nó de cachorro, né? Pra curar essa tosse, né, que não passa, né? E essa tosse é horrível.

0: Né, gente, uma tosse seca, né? Não sei quem é que tá com tosse aí também, mas o negócio por aqui não tá muito fácil não, né? E a piora, né? Essa tosse piora principalmente no ar-condicionado, né? Se deitou, então, acabou, né? Deitou, vira uma dificuldade, né? Pois é, vamos lá. Oi!
1: Quando você chega, só vai dar você no meu pensamento. John, tô com a viola prontinha pra cantar junto com o Zezé. Salve, atenção da Gazeta. Aqui é Johnny!
0: Aê, Johnny! Johnny vai lá curtir o show hoje, que maravilha! Tamo junto, galera, 4 e 4. Bom fim de tarde, tá na Gazeta, tá legal.

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0: Seguimos aqui, galera. Mais um toque aí pra você daqui a pouco, saindo aqui. Dois ingressos área VIP para o show do Thiaguinho, que acontece amanhã aqui em 58ª Expoagro, hein? 9987-2110. Palavra Expoagro, seu nome completo e seu bairro pra concorrer, em boa sorte.
2: Boa tarde, Tchan Chimasca. Aqui é Jorge Luiz, John. Cê tá doido, Tchan? Que doido, bebê?
0: Cê tá doido, rapaz? É o Jorge Luiz aí. Pessoal na rodagem, correndo sentado e o joelho dobrado aí. Muito bem, aquele abraço, tamo junto. A nossa amiga Jéssica Vicente lá do bairro Nova Várzea Grande, lá em VG. O nosso amigo Igor Antônio, só na batata frita lá, né, rapaz? Aí sim, hein? Batata frita, não tem coisa melhor. E eu não coloco nada na batata frita, viu, gente? É só sal mesmo, né? No máximo um creminho de alho ali, né? Mas geralmente é só com sal mesmo, pois é. Vamos lá! 9987-2045, nosso amigo Paquetá na voz aí. Opa!
3: Boa tarde, amigo João! Quanto tempo, meu amigo? Paquetá na voz! Manda um alô aqui pra nós na Mineração Maravilha, em Poconé. Manda um alô também lá pro Limpinho, vulgo Cicatriz, na Mineração GMX.
0: Certo.
3: Manda um alô também pro meu amigo Tingão lá na GMX lá.

0: Positiva, João?
1: Pose.
0: Manda a música aí, Eduardo Costa, Olhar de Lua, pra nós aqui. Positiva, meu amigo.
1: Valeu, um abraço aí, Paquetá, todo o pessoal das minerações aí. O pessoal que tá lá em Poconé, né? Nossa amiga Leila lá do Santa Isabel. O nosso amigo, a nossa amiga Bel, também ligada, né, Bel? Um abraço. Tamo junto, nosso amigo Afonso Moraes, lá de Santo Antônio. Ele viajou, mandou isso aqui, vamos ouvir.
2: Seu Severino, por que o senhor tava correndo tanto assim, homem? O carro parecia uma galinha assustada.
3: Seu guarda, ano passado minha mulher me trocou por um policial.
4: E quando eu vi o senhor vindo atrás de mim, eu pensei que o senhor tava querendo devolver ela.
1: Boa, boa, boa. Um abraço aí, Afonso Moraes, lá de Santo Antônio. Hospital Central tem 200 vagas para nível médio e técnico. Confira agora. Hospital Central de Alta Complexidade de Mato Grosso, unidade pública administrada pelo Einstein. Hospital Israelita está com mais de 200 vagas abertas para profissionais de ensino médio e técnico, inclusive para aqueles que estão em busca do primeiro emprego. Entre as vagas, cerca de 50 são para auxiliar de farmácia. Outras 70 são destinadas ao cargo de técnico administrativo. Também tem mais de 100 oportunidades para enfermeiros e técnicos de enfermagem, além de 10 vagas para técnico em engenharia clínica. Para a equipe multiprofissional, serão abertas vagas para assistente social, fisioterapeuta e psicólogo. Já estão abertos editais também para fonoaudiólogos e farmacêuticos. Os interessados devem acessar o portal de carreiras do Hospital Israelita Albert Einstein e buscar pelas oportunidades disponíveis para Cuiabá. O processo seletivo é realizado de forma online, com a redação da Thalita Rocha. 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

0: Danilo Davi, não mexe nas minhas gavetas. Eu me amarrei, eu me amarrei, eu me amarrei. João Paulo e Daniel, Leandro e Leonardo, cerveja. Essa é uma palavra que o povo gosta de ouvir. E aí, já dá hoje, já pode, tá sendo, como é que é? Aquela canela de pedreiro? Muito bem. Alô, Nayara Costa, Nicole, Kaique Roger, Sueli Oliveira, lá no Manancial, o pessoal ouvindo a gente, muito obrigado. Bom, o projeto Viva Seu Bairro visita os moradores do bairro Novo Horizonte, em Cuiabá, neste sábado. O evento será no mini estádio Juarez José Silva, a partir das 15 horas. Ações sociais de graça para toda a população. Serviços de saúde, exame de vista, exames laboratoriais, mamografias, vacinação de animais, orientação jurídica, renegociação de débitos de luz, IPTU, alistamento militar, cartão integração, MTU e muitos outros. Área Kids com recreação para as crianças, atrações culturais, além de sorteios com a promoção VSB Carrinho Cheio. Projeto Viva Seu Bairro, neste sábado, dia 18, a partir das 15 horas em Cuiabá, no bairro Novo Horizonte. Moradores dos bairros Três Lagos, CTA 3 e 4, Novo Mato Grosso, Altos da Serra, Dr. Fábio e Jardim Brasil, são nossos convidados.
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0: Muito bem, agora aqui, ingressos para o show do Tiaguinho, que acontece amanhã, lá na 58ª Expoag. As melhores atrações aí para você. Lembrando, entrada gratuita para o setor geral, mas aqui você concorre a ingressos área VIP exclusivos para você, ouvinte legal. E quem fatura um par de ingressos área VIP para o show do Tiaguinho é Rayane Gomes Duarte, do CPA 3. Parabéns! Rayane Gomes Duarte, do CPA 3, 9250, final 89, buscaram os ingressos aqui até amanhã, tá bom, Rayane? Rayane Gomes, lá do CPA 3, faturando 3, ou melhor, 4,47 agora, 4,47.
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1: Gazeta FM, 6 minutos para as 5.
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1: E agora relembrando os bons anos 80, o bom rock. Classic rock. Os anos 80 na Gazeta FM, relembrando o grupo Heart. It Looks Could Kill aqui na primeira. 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

0: O novo hit do embaixador Gustavo Lima, Bala Alojada. A música do dia, fechando o Conexão Gazeta de hoje por aqui.
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2: Bora, galera, alô torcida, o nosso estádio lotado por aqui. O time da Gazeta vem chegando aí pra bater um bolão. É, a melhor escalação do seu rádio, com os lançamentos, as novidades, é só sucesso rolando. Esse fim de tarde de quinta-feira, 16 de julho, quinto. Ô, semana demorada pra passar essa, hein? Tá devagar. Mas a sexta-feira já vem chegando. E o time da Gazeta também, com Michel Teló.
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1: Agora 5:17.
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0: cabeça.
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0: Saigue na
1: Conferimos por aqui nessa primeira rodada do time da Gazeta, Gustavo Mioto, Murilo Ruf, Novo Sozinho, Pensamentos Intrusivos, Thiaguinho, Thiaguinho fazendo um grande show amanhã na 58ª Esquadro. Aí a Roça vence, Michel Teló lá em cima, começando bem. Time da Gazeta aqui, só as melhores, as mais, o que rola aí em todo o Brasil, em todo o mundo. Simone Mendes, Thales Lessa, Diego Vitor Hugo. Temos o BTS também, Kleber e Cauã, logo mais. A dupla Zanetti e Cristiano, e você, ouvinte legal do outro lado, muito obrigado. Excelente fim de tarde de quinta-feira, quinto, 5h24.

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3: 5:31.
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3: E aí, direitos iguais com ela, Simone Mendes.
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0: 5:41.
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Kleber e Cauã. Time da Gazeta. Mil adjetivos. Swam, BTS. Que pena, Thales Lessa, Diego Vitor Hugo, Simone Mendes, Direitos Iguais. Logo mais o Gazeta Cowboy, o melhor da música sertaneja pra você na Gazeta FM. 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Uma ótima noite, noite abençoada, tranquila, cheia de saúde, de paz pra todos nós. E o projeto Viva o Seu Bairro visita os moradores do bairro Novo Horizonte, em Cuiabá. Neste sábado, dia 18, o evento será no mini-estádio Juarez José Silva, a partir das 15 horas, com ações sociais de graça para toda a população. 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Área Kids com recreação para as crianças, atrações culturais, além de sorteios com a promoção VSB Carrinho Cheio. 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Moradores dos bairros Três Lagos, CP

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6: 7 minutos para as 6, Fred e Fabrício.
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0: Deus é mais, champanhe, te amar é meu talento, Fred e Fabrício, vem aí fechando a parada, cadeira cativa com a dupla Zenete e Cristiano, faltando 2 minutinhos para as 6.
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0: Pegosto Calmar.
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4: 33 graus.
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4: 6:08.
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0: 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Obrigado pela sua audiência.
1: Aô, potência.
0: Muito bem, quinta-feira, 16 de julho. Chegando bem com Maiara e Maraísa, Marília Mendonça, naquele modelo, hein?

0: junto.
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0: Manhã de Amor é esse, Jean Giovanni, por aqui no Gazeta Cowboy. Agora 6h22.
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2: 31 graus.
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0: Relembrando, sorte que você beija bem, Maiara e Maraís. Agora 8 minutos para as 7.
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0: Está no ar a Voz do Brasil. As notícias do governo federal que movimentaram o país no dia de hoje.
1: Olá, boa noite.
2: Boa noite para você que nos acompanha em todo o país.
1: Quinta-feira, 16 de julho de 2026.
2: Vamos ao destaque do dia, aos destaques do dia na Voz do Brasil.
1: O governo brasileiro repudia a decisão dos Estados Unidos em impor tarifa de 25% sobre produtos nacionais.
2: O plano estabelece medidas para empresas atingidas pela taxação. Graziele Bezerra.
3: Ministro da Fazenda, Dario Durigan, explicou que o plano Brasil Soberano, criado durante o primeiro tarifaço anunciado pelos Estados Unidos, será ampliado.
1: Produtores rurais e cooperativas afetados por eventos climáticos poderão renegociar dívidas.
2: É o que estabelece medida provisória publicada no Diário Oficial da União. Thaís de Araújo.
4: De acordo com a medida, produtores que registraram perdas de ao menos 30% em duas ou mais safras poderão renegociar débitos com prazo de 8 anos.
1: Controle do diabetes. SUS começa a oferecer insulina glargina, um medicamento de ação prolongada.
2: O público-alvo são pacientes de 2 a 18 anos e idosos com mais de 70 anos. Natália Koslick.
5: A insulina glargina ofertada pelo SUS permite um controle mais estável da glicemia.
1: Hoje, na apresentação da Voz do Brasil, Mariana Jungmann e Luciano Seixas.
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1: O governo federal reagiu após a divulgação de nova taxação imposta pelos Estados Unidos aos produtos brasileiros.
2: A nova tarifa de 25% será cobrada a partir da próxima semana a produtos que são importados pelos Estados Unidos do Brasil, como açúcar, etanol, tabaco, madeira e calçados.
1: A medida foi tomada após investigação feita pelo escritório do representante do comércio dos Estados Unidos.
2: Para o Brasil, as justificativas para um novo tarifaço não têm embasamento.
1: A repórter Graziele Bezerra acompanhou os desdobramentos e tem mais informações. Boa noite, Graziele.
3: Boa noite para você também, Luciano. Boa noite para Mariana e boa noite para o ouvinte da Voz do Brasil. A primeira reação do governo brasileiro foi uma nota da Secretaria de Comunicação Social da Presidência da República. E nela o governo diz que segundo estatísticas do próprio governo norte-americano, os Estados Unidos acumularam nos últimos 15 anos mais de 424 bilhões de dólares em superávit de bens e serviços com o Brasil. E essa nota diz ainda que todas as alegações dos Estados Unidos foram refutadas pelo Brasil e que vai levar o caso à Organização Mundial do Comércio.
2: Agora, Grazi, o que os Estados Unidos alegaram para impor essas tarifas?
3: Bom, eles fizeram uma investigação que foi iniciada em julho de 2025 pelo escritório do representante comercial dos Estados Unidos, e esse escritório acusa o Brasil de adotar práticas consideradas aí prejudiciais ao comércio norte-americano em áreas como o mercado digital, PIX, regulação de plataformas digitais, propriedade também intelectual, acesso ao mercado do etanol, combate à corrupção e desmatamento. Bom, o ministro das Relações Exteriores, Mauro Vieira, falou hoje com a imprensa e informou que desde março de 2025 o governo brasileiro manteve mais de 30 reuniões presenciais, virtuais também ou por telefone, aí nos níveis presidencial, ministerial, técnico também, com autoridades norte-americanas. E citou o exemplo, segundo ele, o PIX é uma infraestrutura política, pública, na verdade, de pagamentos, que foi criada pelo Banco Central e está disponível a todas as instituições financeiras que atuam no Brasil e que não há competição desleal.
6: Não é sério falar em competição desleal gerada pelo PIX. As acusações sobre desmatamento também são absurdas. Desde 2022, reduzimos significativamente o desmatamento na Amazônia e no Cerrado. Estes são apenas dois.

0: Exemplo, todas as alegações dos norte-americanos para justificar a aplicação de tarifas não têm lastro na realidade.
1: Grazi, as exportações brasileiras para os Estados Unidos terão que impacto?
2: Bom, vamos lá, Luciano. O ministro do Desenvolvimento, Comércio, Indústria e Serviços, Márcio Elias, disse que 2.100 produtos ficaram de fora dessa nova lista, né, de taxação, produtos aí como café, suco de laranja, carne, fertilizantes e aeronaves, mas o impacto do novo tarifaço já foi calculado pelo governo.
3: Com essa nova tarifa, foi decidida ontem, nós vamos ter cerca de 18% das nossas exportações para os Estados Unidos atingida, que corresponde a 7,4 bilhões de dólares. Isso levando em conta o ano de 2024, antes, portanto, do início do tarifaço. Mas elas estão diversificando o mercado e nós vamos continuar nesse processo de diversificação do mercado. A participação dos Estados Unidos nas exportações brasileiras, que era de 12,1%, já caiu para 9,4%.
4: Bom, Grazielli, o governo detalhou as medidas que vão ser adotadas para socorrer esses setores afetados?
2: Já começou a falar, sim, como é que vai ser esse socorro. O ministro da Fazenda, Dario Durigan, explicou que o plano Brasil Soberano, que foi criado durante o primeiro tarifaço anunciado pelos Estados Unidos, vai ser ampliado, mas as novas medidas ainda vão ser detalhadas e dependem das conversas com os setores afetados.
5: Nós já temos prontos os mecanismos de proteção das nossas empresas e dos nossos empregos. Os setores afetados serão mais uma vez chamados ao diálogo e nós ampliaremos e reforçaremos o plano Brasil Soberano, que dá apoio a quem foi injustamente afetado pelo tarifaço dos Estados Unidos. Seguiremos abertos à diplomacia e à negociação, seja com os Estados Unidos, seja com qualquer outro país.
2: E além disso, o ministro da Fazenda diz também que o governo vai estudar se aplica a lei da reciprocidade nesse caso. Essa norma autoriza que o governo, autoriza o governo, na verdade, a aplicar restrições equivalentes, e aí no caso equivalentes aos Estados Unidos. Segue com vocês, Mariana, Luciano.
1: Obrigado, Grazielle Bezerra, pelas informações ao vivo aqui na Voz do Brasil.
4: Pois é, e onde estão as principais oportunidades de exportação dos produtos brasileiros?
1: Informações como essa constam no painel Acordo Mercosul-União Europeia, lançado pela Apex Brasil.
6: A biodiversidade amazônica está ganhando espaço no mercado internacional por meio de itens como a castanha do Brasil e o açaí. Na Cooperativa Central de Comercialização Extrativista do Estado do Acre, por exemplo, 50% da produção é vendida para fora. Segundo Cássio Almada, gerente de vendas da cooperativa, os produtos já alcançam 17 países e a ideia é seguir conquistando novos mercados.
7: A gente vem buscando novas alternativas de mercado, verticalizando também a nossa produção para atender com subprodutos aí, tanto para castanha, principalmente agora para fruta, que nós vamos ingressar no mercado para exportação e atuar em todos os continentes.
6: Uma nova plataforma digital foi criada para apoiar as exportações do país. É o painel Acordo Mercosul-União Europeia, que permite identificar produtos com maior potencial de exportação e os benefícios tarifários previstos no acordo entre os dois grupos econômicos, como explica Laudemir Miller, presidente da Apex Brasil.
8: Todas as empresas, os produtores rurais, as cooperativas podem entender a realidade do Acordo Mercosul-União Europeia e aplicar a seu caso concreto, principalmente para planejar o aumento dessa exportação.
6: Em vigor desde maio deste ano, o acordo entre Mercosul e União Europeia prevê a redução e a eliminação gradual de tarifas para mais de 9 mil produtos exportados pelo Brasil. É possível acompanhar a situação de produto a produto por meio da nova ferramenta que está disponível no site www.apexbrasil.com.br. Reportagem Gabriela Noronha.
4: Pois é, a gente segue falando de vendas ao exterior, mas agora de frutas. Entre as principais que agradam os fornecedores estrangeiros estão a manga, o melão, o limão e a melancia.
1: Em 2025, foram mais de 1 milhão de toneladas exportadas para os mercados internacionais.
4: Ricas em sabor e em nutrientes, as frutas estão entre os 13 produtos brasileiros mais exportados para o exterior. E o país figura entre os principais exportadores internacionais. Os produtores brasileiros vendem frutas secas e frescas, como manga, melão, limão e lima, uva, melancia, mamão, abacate e banana. Os principais destinos são a União Europeia e os Estados Unidos. Em 2025, foram exportadas 1.300.000 toneladas de frutas, que renderam em vendas US$1.570.000. O secretário de Comércio e Relações Internacionais do Ministério da Agricultura e Pecuária, Luiz Rua, comenta os dados das exportações brasileiras de frutas.
9: O Brasil, a despeito de ser um grande produtor de frutas, tem uma posição no ranking mundial dos exportadores acima da 20ª colocação. E nós temos, entre as principais frutas exportadas pelo Brasil, as mangas com 340 milhões no ano passado, depois o melão com 230, o limão com 200 milhões de dólares exportados.
4: O produtor e exportador Celso Zancan trabalha com a produção de uvas e principalmente de maçãs, o carro-chefe das vendas. Para este ano, a expectativa da empresa é vender 10 mil toneladas da fruta para os mercados internacionais. Ele costuma vender os produtos para países como Índia, Rússia, Portugal, Bangladesh, Irlanda e Arábia Saudita. Celso conta que para isso há um trabalho contínuo para que a produção atenda às exigências dos potenciais compradores mundiais.
10: A qualidade, ela é a mesma no mundo inteiro. A maçã, você tem que entregar uma maçã apresentável, sem danos mecânicos, sem defeitos aparentes, assim como uma boa coloração e uma boa crocância. E a questão sanitária, a questão de segurança alimentar. Cada país tem uma exigência um pouco diferente sobre algumas moléculas, permitem no Brasil, não permitem na Europa. Então isso você tem que atender, porque chegou num país e a NASE, ela acusar que está fora desses limites ou está com uma substância não permitida naquele país, a carga vem de volta, né?
4: Até maio deste ano, as exportações de frutas já somavam US$663 milhões. Segundo dados da Organização das Nações Unidas para Alimentação e Agricultura, em 2024, o Brasil foi o quarto maior produtor de mamão do mundo e o quinto maior exportador mundial de manga, melão, melancia e banana. Reportagem Márcia Fernandes.
11: Produtores rurais que perderam pelo menos 30% da produção em duas safras podem renegociar dívidas com prazo de até 8 anos.
1: Uma medida provisória assinada nesta quarta-feira, 15 de julho, também dá suporte a agricultores afetados por eventos climáticos, como no Rio Grande do Sul.
11: Saiba como vai funcionar a renegociação.
12: De acordo com a medida, produtores que registraram perdas de ao menos 30% em duas ou mais safras poderão renegociar débitos com prazo de 8 anos, incluindo 2 anos de carência, sem a necessidade de pagamento de entrada. Além disso, segundo o ministro da Fazenda, Dario Durigan, a medida provisória prevê condições para a renegociação de dívidas de produtores rurais afetados por eventos climáticos, incluindo os casos registrados no Rio Grande do Sul.
13: Em especial, olhando para o Rio Grande do Sul, para quem teve mais perda em razão de mudança climática, nós estamos reconhecendo que se tiver 3 perdas, o prazo vai para 10 anos.
12: A medida provisória prevê ainda a criação de um fundo garantidor de crédito, com aporte de até R$2 bilhões, para dar suporte às operações de renegociação. Segundo o ministro da Fazenda, Dario Durigan, o fundo poderá contar com a participação de estados e municípios na sua estruturação.
13: Também vamos convocar os estados e municípios que queiram contribuir com o fundo garantidor para que de alguma maneira a gente tenha mais proteção com redução de spread, redução de juros.
12: A medida provisória determina que as taxas de juros sejam definidas de acordo com o porte do produtor e a origem das perdas. Nos casos relacionados a eventos climáticos, os juros serão de 5% ao ano para beneficiários do Programa Nacional de Fortalecimento da Agricultura Familiar, o PRONAF. 8% para produtores enquadrados no Programa Nacional de Apoio ao Médio Produtor Rural, o PRONAMP, e 11% para os produtores de maior porte. A MP terá validade imediata de 120 dias após a publicação, mas precisará ser aprovada pelo Congresso para não perder a vigência. Com locução de Thaís de Araújo, reportagem Gabriela Noronha.
1: Uma ferramenta que auxilia produtores rurais e cooperativas a consultar crédito.
4: É o simulador do Programa Nacional de Fortalecimento da Agricultura Familiar, o PRONAF.
1: A plataforma online informa condições de financiamento compatíveis com o perfil do produtor e as instituições financeiras que operam na região.
14: A plataforma disponível online é voltada para agricultores familiares.

familiares e cooperativas no âmbito do Programa Nacional de Fortalecimento da Agricultura Familiar, o PRONAF. A ferramenta pode ser utilizada também por técnicos de assistência técnica e extensão rural, agentes financeiros, sindicatos e outras organizações que orientam agricultores familiares sobre o acesso ao crédito rural.

0: saber as linhas de créditos disponíveis.
1: Já fiz a utilização do navegador do computador, traz todas as linhas de crédito, então fazer a pesquisa de saber qual que é a linha de crédito ideal, inclusive taxa de juro e condição de pagamento. Né?
0: Para acessar as informações, é preciso responder algumas perguntas sobre a situação do agricultor, como renda familiar e localidade. O mais importante é responder o que pretende financiar. Se o objetivo é, por exemplo, a compra de maquinário, reformas na propriedade rural ou projetos de energia solar. Em seguida, são informadas as linhas de crédito e as condições de financiamento compatíveis com o perfil e quais as instituições financeiras que operam em cada região. A ferramenta reúne todas as informações sobre o PRONAF, como explica a ministra do Desenvolvimento Agrário e Agricultura Familiar, Fernanda Machiavelli.
2: Ele responde algumas perguntas simples e já fica sabendo quais são as linhas de crédito que são adequadas ao perfil, quais são as taxas de juros e as condições de pagamento. Porque a gente tem taxas de juros que variam de acordo com a renda da família. Depois que você faz a simulação, aí sim você pode se dirigir a uma das instituições bancárias que operam o PRONAF. Todos os bancos públicos, bancos cooperados. O banco vai analisar sua capacidade de pagamento de acordo com sua renda e com seu histórico.
0: Seu Natanael, que já acessou o simulador diversas vezes, explica como vai planejar os investimentos da próxima safra.
1: Custeio de milho agora, safra de verão, e depois custeio de trigo, safra de inverno. Tem os demais investimentos para maquinários.
0: Vale lembrar que a plataforma não substitui a análise realizada pelas instituições financeiras, nem garante a contratação do crédito. Para conhecer a ferramenta, acesse simulador.pronaf.mda.gov.br. Reportagem Edinaldo Júnior.
3: Pois é, e a projeção econômica para o setor agropecuário no mês de junho deve chegar em R$1,4 trilhão.
4: O levantamento mensal divulgado pelo Ministério da Agricultura e Pecuária é calculado com base no desempenho das lavouras e no faturamento dos produtos rurais.
3: Em junho, o produto com maior participação na estimativa foi a soja, que representa cerca de 24% do valor total estimado.
5: O levantamento de junho do valor bruto da produção agropecuária, divulgado pelo Ministério da Agricultura e Pecuária, estima que o faturamento da produção dentro dos estabelecimentos rurais alcance R$1,4 trilhão. Desse total, 64% correspondem ao faturamento da lavoura, o que representa R$893 bilhões. A soja lidera com o valor estimado de R$335 bilhões. Na sequência, estão bovinos, milho, cana-de-açúcar e frangos. Juntos, esses segmentos representam 68,3% do valor bruto da produção agropecuária nacional. Na análise por unidades da federação, Mato Grosso registra o maior valor estimado, seguido por Minas Gerais e São Paulo. O valor bruto da produção agropecuária é calculado mensalmente com base nas estimativas de produção e nos preços recebidos pelos produtores rurais. Thaisa Vitória para a Voz do Brasil.
4: Crianças, adolescentes e idosos com diabetes vão ter acesso à insulina glargina pelo SUS.
3: Esse medicamento possui uma resposta mais prolongada no organismo e permite um controle mais estável da glicemia.
4: Todos os estados devem receber o insumo até o final do mês, segundo a estimativa do Ministério da Saúde.
6: A insulina glargina ofertada pelo SUS tem ação prolongada e, na maioria dos casos, permite apenas uma aplicação diária. Outros tratamentos podem exigir até 3 aplicações no mesmo período. Além disso, permite um controle mais estável da glicemia, como destacou a secretária de Ciência, Tecnologia e Inovação em Saúde, Fernanda Denegri.
7: Ela é mais estável porque ela é de longa duração, então ela permanece no corpo por 24 horas, então ela reduz as chances de hipoglicemia ao longo do dia, reduz o risco daquela hipoglicemia noturna, que quem usa a insulina às vezes se preocupa, né?
6: O público-alvo são pacientes de 2 a 18 anos incompletos com diabetes tipo 1 e pessoas com 70 anos ou mais com diabetes tipo 1 ou 2. O paciente, o Biratã Geraldo Pinto Ribeiro, de 80 anos, já começou a fazer uso do novo medicamento.
8: Comecei a aplicar esse remédio uma vez por dia, pego no posto de saúde com receita médica, o enfermeiro me explicou como se deve aplicar, eu aplico, e estou com a diabetes controlada.
6: Mais de 250 mil tubetes de insulina glargina foram encaminhadas a 16 estados.

0: Também foram distribuídas 52 mil canetas reutilizáveis para aplicação do medicamento. O Ministério da Saúde estima que todos os estados recebam os insumos até o fim de julho. De acordo com a secretária Fernanda Denegri, de Ciência, Tecnologia e Inovação em Saúde, a transição para um novo tratamento será feita de forma gradual.
1: São cerca de 2 milhões de pacientes que usam insulina no SUS. Então a ideia é que neste ano 30% das pessoas já possam migrar para essa insulina mais moderna. No ano que vem seria 60% e ao longo de 3 anos a gente completaria para chegar até 80% dos pacientes.
0: Para ter acesso ao medicamento, o cidadão deve procurar a unidade básica de saúde mais próxima de sua residência, com a receita médica carimbada. Pais, responsáveis ou cuidadores também podem solicitar a substituição pela nova insulina. Junto ao medicamento, será entregue uma caneta reutilizável para aplicação, com validade de 3 anos, além das agulhas necessárias para administração correta. Reportagem Natália Koslick.
2: Se você é motociclista e pensa em comprar um capacete novo, atenção.
3: Uma mudança na fiscalização promete dar mais segurança na hora da compra.
2: Desde o início do mês, todas as lojas e fabricantes só podem vender capacetes com um novo selo do Inmetro.
3: A novidade é a presença de um QR Code que permite checar a autenticidade do equipamento usando o celular.
4: Muito além de um acessório obrigatório, o capacete pode ser a diferença entre a vida e a morte. E os números mostram por quê. Em 2024, mais de 37 mil pessoas morreram no trânsito brasileiro. Quase 42% dessas vítimas eram motociclistas. Em Brasília, o aposentado e motociclista Getúlio Hahnemann viveu na prática a importância de um capacete certificado. Após um acidente de moto, ele escapou de sequelas graves graças ao equipamento de segurança.
5: O carro na minha lateral deu uma freada e apareceu um camarada que estava atravessando. O carro não atropelou ele e sobrou para mim. Não tive mais nada grave porque eu estava usando capacete.
4: Histórias como a do Getúlio reforçam a importância de escolher um produto certificado. Desde 1º de julho, fabricantes, distribuidores e lojas só podem vender capacetes com o novo selo de conformidade do Inmetro. A principal novidade é um QR Code que permite ao consumidor verificar na hora da compra se o produto é autêntico. O chefe da divisão de regulamentação e qualidade regulatória do Inmetro, Hércules Antônio da Silva Souza, explica a mudança.
6: A gente identificou uma série de fraudes nos selos da conformidade ou selo do Inmetro que eram usados até então, que vai levar o consumidor a ter uma informação falsa. O segundo é que a gente está criando uma ferramenta que agora permite uma informação muito mais qualificada. Ele agora pode se utilizar de um QR Code que vem no selo, único, inviolável, que não pode ser falsificado. Ele, ao utilizar essa leitura do QR Code, ele passa a ter informações muito mais qualificadas.
4: Quem já possui um capacete certificado com o selo antigo pode continuar usando normalmente. A mudança vale apenas para a comercialização de novos produtos. Capacetes vendidos sem o novo selo e sem o QR Code passaram a ser considerados irregulares. Alerta Hércules Antônio do Inmetro.
6: Um capacete sem selo é, na verdade, uma compra inadequada, porque você está se colocando numa condição de risco, acreditando que o capacete vai te proteger, mas na hora que você mais precisar dele, ele vai falhar, porque ele não passou pelos ensaios de avaliação.
4: O empresário Iago Dias, dono de uma loja de capacetes em Brasília, defende a mudança e fala o que é preciso ficar atento na escolha de um capacete.
7: Verificar o selo do Inmetro, se realmente é legítimo, saber o tamanho certo. E o terceiro, que eu falo muito para meus clientes, é não economizar onde há segurança. Então, prezar sempre pela qualidade.
4: Na dúvida, a recomendação é simples. Comprar sempre em estabelecimentos confiáveis. Conferir o novo selo do Inmetro e verificar a autenticidade pelo QR Code. Afinal, quando o assunto é capacete, economia nunca pode custar segurança. Reportagem Pablo Mundim.
2: As inscrições para o processo seletivo do FIES, o Fundo de Financiamento Estudantil, para o segundo semestre do ano, acabam amanhã.
3: O FIES oferece financiamento a estudantes matriculados em cursos superiores de instituições privadas.
2: As inscrições devem ser feitas no Portal Único de Acesso ao Ensino Superior.
3: E essas foram as notícias do governo federal.
2: Uma realização da Secretaria de Comunicação Social da Presidência da República.
3: Com produção da empresa Brasil de Comunicação.
2: Fique agora com as notícias do Poder Judiciário e do Congresso Nacional. Boa noite.
3: Boa noite para você e até amanhã.
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1: Supremo Tribunal Federal divulga nota sobre manifestações do governo dos Estados Unidos.
2: Eleições 2026. TSE já pode divulgar boletins e orientações ao eleitorado.
1: Para o STJ, direito de retenção por benfeitorias em imóvel não se aplica a inquilino inadimplente.
2: Boa noite, eu sou Marcela Luiza.
1: E eu sou Walter Lima.
2: O Supremo divulgou uma nota nesta quinta-feira em resposta às manifestações do governo dos Estados Unidos sobre decisões da justiça brasileira.
1: O STF afirma que atua exclusivamente por força da Constituição Federal, reforçando que as decisões tomadas são públicas e fundamentadas na Constituição e nas leis do Brasil.
2: O Supremo destaca que a independência do Poder Judiciário é um princípio essencial do Estado Democrático de Direito e defende que as relações entre países devem respeitar a soberania e a autonomia das instituições.
1: Também afirma que eventuais divergências entre Estados devem ser tratadas por vias diplomáticas e pelo direito internacional, e não por ações que possam pressionar o judiciário. Por fim, o tribunal reafirma que continuará a trabalhar com independência em defesa da Constituição, da democracia, da separação dos estados e do Estado de Direito.
2: Em regra, inquilino que fez benfeitorias tem direito de permanecer no imóvel alugado até ser indenizado.
1: Só que para o STJ, se ele for inadimplente, não pode usufruir do direito de retenção. Fátima Uchoa.
3: A locadora ajuizou ação de despejo com pedido de rescisão contratual, retomada do imóvel e pagamento dos aluguéis e encargos em atraso. O juízo de primeiro grau decretou o despejo e condenou a inquilina a pagar os débitos, mas assegurou o direito de ela ser indenizada por melhorias comprovadas e ser compensada por valores gastos com reforma. O Tribunal de Justiça de Goiás afastou o direito de retenção do imóvel, mantendo os demais pontos da decisão. No STJ, a terceira turma negou o pedido de retenção. Segundo a relatora ministra Nancy Andrighi, a falta de pagamento rompe o equilíbrio contratual e afasta a boa-fé objetiva necessária para o exercício do direito de retenção.
2: Petrobras vai ter de indenizar viúva de mergulhador que prestava serviço para a estatal.
1: A decisão reconhece que a morte do profissional foi causada pela falta de segurança no ambiente de trabalho. Marla Lacerda.
4: O trabalhador terceirizado morreu durante uma operação de mergulho no litoral do Ceará. Com base em laudo pericial, a Justiça do Trabalho cearense concluiu que o acidente estava ligado diretamente às más condições dos equipamentos utilizados pelo mergulhador. O TST manteve a decisão e responsabilizou a Petrobras subsidiariamente por ser a tomadora do serviço.
2: A partir de hoje, o Tribunal Superior Eleitoral poderá utilizar espaços na programação de rádio e televisão para divulgar comunicados e orientações sobre as eleições 2026.
1: O objetivo é ampliar o acesso da população a informações confiáveis sobre o processo eleitoral.
2: Poderão ser veiculados, por exemplo, esclarecimentos e incentivos à participação feminina, a participação dos jovens e da comunidade negra na política.
1: O TSE também pode divulgar esclarecimentos aos cidadãos sobre as regras e os procedimentos de votação.
2: Justiça assegura educação diferenciada para indígenas do município de Novo Repartimento, no Pará.
1: Sentença também invalida a exigência inconstitucional para a contratação de professores indígenas. Sabrine Menezes.
5: A ação foi proposta pelo Ministério Público Federal após atraso no ano letivo de 2025 nas escolas das aldeias. Ao analisar o caso, a Justiça condenou o município, a União e o Fundo Nacional de Desenvolvimento da Educação, o FNDE, a implementarem uma série de medidas corretivas e ao pagamento de R$ 750 mil por danos morais coletivos. A determinação garante que crianças indígenas da etnia Paracanã tenham direito à educação escolar intercultural, diferenciada e bilíngue.
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2: Uma boa noite.
1: E até amanhã.
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7: Eu sou Paula Groba.
8: E eu sou Humberto Pinheiro.
7: E estes são os destaques de hoje do Jornal do Senado, que começa agora.
8: Acordo entre Congresso e governo viabiliza a renegociação de dívidas rurais.
7: Senado aprova restrições ao compartilhamento de imagens de vítimas de crimes e acidentes.
8: Avança projeto que acaba com liberdade provisória para presos em flagrante por crimes hediondos.
7: Boa noite.
8: Boa noite.
7: Presos em flagrante por crimes hediondos podem perder o direito à liberdade provisória. A mudança está prevista em um projeto aprovado pela Comissão de Segurança Pública do Senado.
8: O texto prevê 7 hipóteses em que a liberdade provisória deverá ser negada pelo juiz. Os detalhes com Bruno Lourenço.
9: A proposta aprovada na Comissão de Segurança Pública proíbe expressamente que juízes concedam liberdade provisória ou apliquem medidas cautelares alternativas à prisão para quem for detido em flagrante cometer crimes considerados de extrema gravidade. O relator, senador Wilder Moraes, do PL de Goiás, diz que a impunidade e a soltura reiterada de criminosos perigosos alimentam os índices de violência.
10: Indivíduos que pratiquem delitos de tal natureza não devem ser agraciados com liberdade provisória, sendo por isso insuscetíveis de qualquer imposição de medida cautelar diversas da prisão. Criminosos que praticam crimes hediondos devem permanecer presos. Foi esse o objetivo do nosso constituinte originário e, em último caso, do próprio povo brasileiro, verdadeiro titular do poder constituinte.
9: O texto prevê 7 hipóteses em que a liberdade provisória deverá ser obrigatoriamente negada pelo juiz. A proibição de soltura passa a valer para réus reincidentes, com histórico de múltiplas prisões em flagrantes anteriores, integrantes de organizações criminosas, armadas ou milícias, pessoas que portem ilegalmente armas de fogo de uso restrito ou proibido e quem cometer crimes hediondos, crimes com violência ou grave ameaça, ou envolvidos com tráfico interestadual ou internacional de drogas. O projeto seguiu para a Comissão de Constituição e Justiça.
7: Também avançou no Senado o projeto que assegura a mudança de nome completo a mulheres vítimas de violência doméstica.
8: Uma medida especial de proteção quando houver risco à integridade física ou psicológica da mulher. Repórter Patrícia Oliveira.
11: Mulheres que sofrem violência doméstica e familiar poderão alterar o nome e o sobrenome para dificultar a localização da vítima pelo agressor em caso de perseguição. Pelo texto aprovado, a mudança dependerá de decisão judicial. Será solicitada pela própria vítima e tramitará sob segredo de justiça. O relatório lido pelo senador astronauta Marcos Pontes, do PL de São Paulo, estabeleceu prazo de 5 dias úteis para os cartórios fazerem a alteração.
12: Pode envolver acompanhamento especializado, restrições de acesso a informações, mudança de localidade e outras providências necessárias a neutralizar a ameaça. Graves.
11: A proposta também prevê a alteração do nome completo dos filhos menores, após avaliação, para garantir a segurança da família. O projeto segue para a Comissão de Constituição e Justiça.
7: E por falar em proteção, o Senado aprovou um projeto com regras para a divulgação de imagens de vítimas de crimes e acidentes. Quem registrar ou compartilhar esse tipo de conteúdo poderá ser punido com pena de 6 meses a 2 anos de prisão.
8: A proposta, inspirada no caso da cantora Marília Mendonça, segue agora para nova análise da Câmara dos Deputados. Repórter Pedro Pincer.
13: De autoria da deputada Laura Carneiro, do PSD do Rio de Janeiro, o texto aprovado estabelece que não haverá crime quando a divulgação for necessária à administração da justiça, atender a interesse público devidamente justificado ou ocorrer com o consentimento da vítima. A proposta ainda altera o Código Civil para prever que o registro ou a divulgação de imagens de vítimas de crimes ou acidentes e de cadáveres poderão ser proibidos quando atingirem a honra da pessoa retratada ou tiverem finalidade comercial. Atualmente, a legislação já prevê restrições para a divulgação de escritos e imagens de uma pessoa nessas situações. O relator, senador Marcelo Castro, do MDB do Piauí,

0: explicou o que motivou a apresentação do projeto.
1: Foi o acidente que aconteceu com a cantora Marília e compositora Marília Mendonça, que foi filmada a imagem dela, foi divulgado. Isso causou um grande trauma e esse projeto visa exatamente a proteger essas imagens de pessoas que são vítimas de acidente ou de violência.
0: O texto alternativo de Marcelo Castro altera ainda a pena prevista no texto original. Em vez de reclusão, a punição passa a ser de detenção de 6 meses a 2 anos e multa. Por causa das mudanças aprovadas pelo Senado, o texto volta para a nova análise da Câmara dos Deputados.
2: A Comissão de Assuntos Sociais debateu regras para o trabalho por aplicativos. Representantes dos trabalhadores cobraram mais segurança, proteção social e transparência.
3: Já representantes das plataformas defenderam a preservação da autonomia e da flexibilidade. Repórter Henrique Nascimento.
4: Segurança, proteção social e regras para as plataformas estiveram em debate na Comissão de Assuntos Sociais. A audiência reuniu trabalhadores, empresas, especialistas e representantes do poder público para discutir a regulamentação do trabalho por aplicativos. A senadora Leila Barros, do PDT do Distrito Federal, defendeu um equilíbrio entre direitos e sustentabilidade do setor.
5: É esse equilíbrio que buscamos, assegurar direitos e condições dignas de trabalho sem inviabilizar o desenvolvimento do setor.
4: A presidente do Sindicato dos Motoristas de Aplicativo de Mato Grosso, Solange de Moraes, chamou a atenção para a segurança dos profissionais.
6: Porque o trabalhador por aplicativo não pede esse privilégio. Ele pede apenas aquilo que qualquer cidadão brasileiro merece. Direito de trabalhar, direito de viver. E é o direito de voltar para casa com segurança.
4: Segundo o IBGE, o número de pessoas trabalhando por aplicativos teve um crescimento de 25%, atingindo a marca de quase 2 milhões de pessoas.
2: E a senadora Roberta Scioli, do Republicanos de Roraima, defendeu a adoção de medidas para ampliar a oferta de voos e reduzir o preço das passagens aéreas no estado. A parlamentar destacou que dados do Anuário do Transporte Aéreo apontam Roraima como estado com a maior tarifa média do país e afirmou que a situação compromete a mobilidade da população.
3: Segundo a senadora, o elevado custo das passagens dificulta o acesso a serviços de saúde, educação e oportunidades de trabalho, além de afetar o desenvolvimento econômico do estado. Roberta Scioli informou que solicitou esclarecimentos ao Ministério de Portos e Aeroportos sobre as ações previstas para ampliar a concorrência e reduzir as tarifas.
7: Não queremos apenas explicações, queremos planejamento, compromisso e resultados. Roraima precisa de mais voos, melhores horários, maior concorrência e políticas públicas que reconheçam as particularidades da região norte. Porque morar em Roraima não pode significar pagar a passagem aérea mais cara do Brasil.
2: O plenário do Senado aprovou o pedido de urgência para análise do projeto que muda as regras do seguro rural. Com a decisão, a proposta que veio da Câmara dos Deputados não precisará passar pelas comissões do Senado e poderá ser votada diretamente pelo plenário. O presidente da Casa, Davi Alcolumbre, afirmou que o acordo para a votação foi construído com o governo e destacou o apoio do ministro da Fazenda em exercício, Dario Durigan, nas negociações.
3: E um acordo entre o Congresso e o governo viabilizou a edição da medida provisória que trata da renegociação de dívidas rurais para produtores de todo o Brasil.
2: Segundo o texto, a medida é uma resposta ao salto da inadimplência no setor, que praticamente dobrou nos últimos 2 anos. Repórter Douglas Castilho.
8: Diante desse cenário, resultado da maior recorrência de eventos climáticos extremos, como as enchentes do Rio Grande do Sul, e da instabilidade internacional intensificada por conflitos como as guerras na Ucrânia e no Oriente Médio, a medida provisória cria novas linhas de crédito rural e permite que a União participe de um fundo garantidor para cobrir operações de empréstimos aos produtores afetados por catástrofes naturais. Ao agradecer pela parceria com o ministro da Fazenda, Mário Durigan, a ex-ministra da Agricultura, a senadora Tereza Cristina, do PP de Mato Grosso do Sul, falou da extensão da MP.
9: Atendendo não só o Rio Grande do Sul, mas a todo o Brasil, porque foi atendido não só os produtores que têm problemas de endividamento por conta de problemas climáticos, mas também por problemas de renda. Então, ampliou-se muito o escopo. Foi um ótimo acordo pelo Brasil.
8: A medida provisória, que tem eficácia imediata, será analisada por uma comissão mista de senadores e deputados federais antes de ser votada pelos plenários da Câmara e do Senado.
3: Edição de Paula Groba e trabalhos técnicos de João Lira, o Jornal do Senado fica por aqui. Acompanhe agora as notícias da Câmara dos Deputados. Boa noite.
2: Boa noite e até amanhã.
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11: Câmara prioriza atendimento de mulheres que sofreram perda gestacional.
12: Proposta cria sala exclusiva de perícia médica em crianças e adolescentes.
11: Comissão aprova penas à empresa que permite pornografia criada por IA.
12: Parlamentares analisam selo de inclusão para micro e pequenas empresas.
11: Boa noite. Avança na Câmara a proposta que cria o selo Empresa Inclusiva. O objetivo é reconhecer empresas de pequeno porte que contratam pessoas com deficiência, como informa a repórter Silvia Munhato.
13: A Comissão de Trabalho aprovou o projeto que cria o selo Empresa Inclusiva para micro e pequenas empresas. A ideia é reconhecer empresas de pequeno porte que promovam a inclusão de pessoas com deficiência em seus quadros de funcionários. A relatora, a deputada professora Marcivânia, do PCdoB do Amapá, defendeu a medida.
14: Eles vão ter um selo que vai dar credibilidade, vai fazer as pessoas também olharem para essas empresas de forma diferente, porque existe um sentimento, acho que de todo mundo, de valorizar empresas que tenham boas iniciativas.
13: O selo será uma certificação concedida pelo Poder Executivo, com validade de 2 anos, às empresas que cumprirem um conjunto de requisitos, como manter percentual mínimo de trabalhadores com deficiência, adotar medidas de acessibilidade física e digital e utilizar tecnologias assistivas. As empresas certificadas terão direito ao uso da logomarca oficial do selo, além de prioridade em programas governamentais. Segundo dados do Cadastro Geral de Empregados e Desempregados, citados na justificação do projeto, mais de 17 milhões de brasileiros possuem algum tipo de deficiência, mas menos de 1% dos vínculos empregatícios ativos correspondem a esse grupo. A legislação atual obriga apenas empresas com 100 ou mais empregados a reservar vagas para pessoas com deficiência. O projeto que cria o selo Empresa Inclusiva para empresas de menor porte será analisado agora pela Comissão de Defesa dos Direitos das Pessoas com Deficiência. Da Rádio Câmara de Brasília, Silvia Minhato.
10: Política.
12: Chico Alencar, do PSOL do Rio de Janeiro, avalia que o volume de emendas parlamentares previsto no orçamento de 2026 enfraquece a articulação entre os poderes. O deputado também afirma que os recursos, estimados em 61 bilhões de reais, distorcem o planejamento nacional.
11: Chico Alencar ainda aponta que a falta de rastreabilidade e transparência na destinação das emendas mantém práticas semelhantes ao orçamento secreto, com prejuízo para políticas públicas de saúde, educação, mobilidade urbana e infraestrutura.
12: Tadeu Venere, do PT do Paraná, repudia a indicação irregular de emendas parlamentares por pessoas sem mandato eletivo ativo. Na opinião do deputado, a tentativa de criar o que ele chama de poder paralelo gera constrangimento e a perda de credibilidade do Congresso.
11: Ao elogiar decisões judiciais recentes de bloqueio de bens e recursos contra dirigentes partidários e ex-parlamentares, Tadeu Venere reforça que a indicação de verbas é um direito exclusivo de quem foi eleito pelo povo. Ele cobra investigações e punição dos responsáveis por irregularidades.
12: Roberto Monteiro Pai, do PL do Rio de Janeiro, critica o uso que políticos fazem do nome de Deus para se aproximar do eleitorado. O deputado cobra coerência ética e respeito aos mandamentos religiosos nas condutas diárias e no respeito ao próximo.
11: Roberto Monteiro Pai alerta que todos prestarão contas de suas ações e palavras. O congressista destaca que, mesmo defendendo seu campo político, a direita evita ataques pessoais a seus adversários em respeito aos princípios que professa.
12: Eli Borges, do Republicanos do Tocantins, manifesta preocupação com o que considera ameaças à liberdade religiosa no Brasil. Ele cita a interrupção de culto evangélico por policiais e questionamento a uma oração feita em um fórum de conselheiros tutelares.
11: Eli Borges afirma que manifestações de fé vêm sendo tratadas com restrições crescentes em espaços públicos e religiosos. Ele assinala que o país precisa levar a sério a defesa da liberdade religiosa para evitar que cultos sejam limitados por decisões institucionais.
10: Ciência e tecnologia.
12: Comissão aprova punições a empresas que permitem pornografia criada por inteligência artificial. A repórter Júlia Lopes nos conta quais serão as penas.
15: A Comissão de Comunicação da Câmara aprovou um projeto de lei que prevê multas e sanções para empresas de tecnologia e redes sociais que permitirem a criação e a circulação de pornografia gerada por inteligência artificial, as chamadas deepfakes. Pelo texto, fica proibido o uso de IA para criar imagens ou vídeos de nudez e conteúdo sexual sem autorização da pessoa envolvida. No caso de adultos, a prática só será permitida com consentimento expresso. Já para menores de idade, a regra é ainda mais rígida. Qualquer conteúdo desse tipo é totalmente proibido, mesmo que não envolva pessoas reais. A proposta estabelece que empresas que descumprirem as regras poderão ser multadas em até 2% do faturamento do grupo econômico, limitado a 50 mil salários mínimos. Em casos mais graves, a punição pode chegar à proibição do uso de ferramentas de inteligência artificial. O texto aprovado é do relator deputado Jadiel Alencar, do Republicanos do Piauí. Ele afirmou que o objetivo da medida é proteger crianças, adolescentes e adultos contra a manipulação de imagem. Dados da ONG SaferNet mostram que denúncias de abuso sexual infantil online, muitas vezes envolvendo o uso de IA para a criação de deepfakes, cresceram e ultrapassaram 63 mil registros em 2025, o segundo maior número em 20 anos. Para o autor da proposta, deputado João Daniel, do PT de Sergipe, a ideia é promover uma internet mais responsável e garantir punição para quem comete crimes no ambiente digital.
16: Nós precisamos utilizar a inteligência artificial, as redes sociais, para o bem, para o amor, para a solidariedade, para a boa informação. Não podemos aceitar esse tipo de ação que é cometida por criminosos que utilizam a inteligência artificial e as redes sociais para prejudicar e cometer crimes através da internet.
15: O projeto também determina que conteúdos gerados por IA tenham identificação clara como marca d'água, indicando que são artificiais. Além disso, obriga as plataformas a remover rapidamente conteúdos ilegais e a manter canais acessíveis para denúncias. A proposta ainda prevê punições para quem produzir ou compartilhar deepfakes sexuais envolvendo menores ou adultos sem consentimento. Nesses casos, as vítimas poderão ser indenizadas por danos morais e materiais. A proposta que impõe sanções a empresas de tecnologia que permitem a circulação de conteúdo sexual pornográfico gerado por inteligência artificial sem consentimento segue agora para análise da Comissão de Ciência e Tecnologia. Da Rádio Câmara de Brasília, Júlia Lopes.
10: Segurança Pública.
11: Contrária ao projeto de lei que criminaliza a misoginia, Clarissa Tércio, do PP de Pernambuco, afirma que o texto ameaça as liberdades de expressão e religiosa sem garantir proteção efetiva às mulheres. Segundo sua leitura, a proposta ainda pode prejudicar a empregabilidade feminina e gerar insegurança jurídica.
12: Clarissa Tércio contesta a informação de que o grupo de trabalho que analisava o projeto aprovou por unanimidade o texto. De acordo com a parlamentar, todas as deputadas de oposição votaram contra e desmerecer esses votos já é, por si só, um ato de silenciamento e misoginia.
11: Já Maria do Rosário, do PT do Rio Grande do Sul, solicita aprovação imediata do projeto de lei da misoginia e faz um apelo pelo fim da obstrução da matéria. Ela argumenta que a proposta é urgente para salvar vidas e combater a escalada de violência contra as mulheres no país.
12: Maria do Rosário afirma que a violência de gênero mata 4 mulheres por dia no Brasil. A deputada critica o uso de discursos religiosos para justificar o ódio contra elas e observa que o projeto também ajuda a reduzir o número de crianças órfãos de vítimas de feminicídio.
11: Luiz Lima, do Novo do Rio de Janeiro, critica o posicionamento da bancada governista em votações que endurecem regras de cumprimento de pena para crimes hediondos. Ele defende punições mais rígidas como resposta ao aumento da violência contra diferentes grupos da população.
12: Luiz Lima sustenta que o combate à criminalidade exige medidas mais severas a quem comete homicídio e crimes contra crianças. O parlamentar afirma que a segurança pública deve proteger toda a população, sem distinção de raça, gênero, orientação sexual ou posição política.
10: Agricultura.
11: Câmara aprovou e encaminhou para análise do Senado o projeto de lei que proíbe a comercialização de leite em pó importado reconstituído no Brasil.
12: A ideia é proteger o produtor brasileiro e garantir mais transparência ao consumidor, como informa a repórter Maria Neves.
17: A Comissão de Constituição e Justiça da Câmara dos Deputados aprovou o projeto que proíbe a reconstituição de leite em pó importado para que seja vendido na forma líquida no Brasil. Pelo texto, empresas que descumprirem a norma ficam sujeitas a multa de até R$1 milhão. O infrator também poderá sofrer suspensão do alvará de funcionamento de forma temporária ou definitiva. De acordo com a autora do texto, deputada Daniela Rainer, do PL de Santa Catarina, o produtor de leite brasileiro sofre uma crise sem precedentes, causada em grande medida pela importação de leite em pó, que é reidratado e vendido como leite fluido no mercado interno. De acordo com ela, além de defender os produtos nacionais, o projeto traz proteção para o consumidor.
18: Esse projeto de lei busca também que o consumidor saiba o que ele está consumindo, mas especialmente para que o nosso produtor de leite tenha o seu produto valorizado. Para que o agricultor brasileiro, o produtor de leite brasileiro, tenha sim condições de se recuperar e não tenha essa concorrência desleal batendo na porta dele todos os dias, que em muitos casos acabou inviabilizando a produção leiteira brasileira.
17: O relator da proposta na comissão, deputado Domingos Sávio, do PL Mineiro, também afirma que a medida busca proteger o mercado interno de práticas desleais de comércio. Segundo o parlamentar, a preferência pela utilização de leite nacional não configura discriminação arbitrária, representa apenas um instrumento legítimo de política pública voltada à proteção da cadeia produtiva do país. Domingos Sávio sustenta ainda que a norma não proíbe a importação do produto, somente busca restaurar um mínimo de isonomia entre o produtor nacional de leite e o produto reconstituído a partir de matéria-prima importada e subsidiada. O texto aprovado permite a reidratação do leite em pó para venda no mercado nacional somente em caso de desabastecimento do produto na forma líquida. Da Rádio Câmara de Brasília, Maria Neves.
10: Comissões.
11: A inclusão da injeção semestral contra o HIV no SUS esbarra em preço alto, segundo apontaram especialistas em debate realizado recentemente na Câmara. A reportagem é de Emanuele Brasil.
19: O Ministério da Saúde, especialistas e representantes da sociedade civil afirmaram em debate na Câmara dos Deputados que o alto custo e o monopólio imposto pela indústria farmacêutica dificultam a incorporação do medicamento Lenacapavir ao Sistema Único de Saúde. O fármaco que previne a infecção pelo HIV com apenas 2 injeções anuais, é defendido por especialistas e pela sociedade civil como a principal solução para reduzir o estigma e o abandono da prevenção diária em comprimidos. Embora o Lenacapavir já tenha o registro na Anvisa, ele ainda não está disponível no SUS. O medicamento passa agora por uma fase de definição de preço pela Câmara de Regulação do Mercado de Medicamentos. Somente após essa etapa é que o CONITEC, Comissão Nacional de Incorporação de Tecnologias no SUS, avaliará se o custo-benefício permite a oferta gratuita na rede pública. Coordenadora da mesa, a deputada Duda Salaber, do PSOL de Minas Gerais, ressaltou que a atualização das tecnologias de prevenção é fundamental para atender as populações mais vulneráveis de forma digna. A parlamentar é autora de um projeto de lei que declara o medicamento como de interesse público, passo que pode facilitar uma futura quebra de patente.
20: Nós não queremos um SUS refém do mercado. Nós queremos Lena Capavi no SUS e queremos vida acima das patentes.
19: O debate foi encerrado com a cobrança de que o governo federal defina uma estratégia clara para garantir o acesso ao Lena Capavir antes da Conferência Internacional de AIDS, que acontecerá no Brasil em julho. Da Rádio Câmara de Brasília, Emanuele Brasil.
10: Direitos Humanos.
12: O projeto cria sala exclusiva nas perícias médicas ligadas aos estados para atendimento de crianças e adolescentes.
11: O repórter José Carlos Oliveira tem mais dados sobre a proposta.
21: Em fase final de análise na Câmara dos Deputados, projeto de lei cria sala exclusiva nos

0: institutos médicos legais para atender crianças e adolescentes vítimas de violência. A proposta do deputado Marcos Polon, do PL do Mato Grosso do Sul, já passou pelas comissões de segurança pública e de previdência. Resta apenas a aprovação da Comissão de Constituição e Justiça para o texto seguir diretamente para a análise do Senado. A relatora, deputada Daniela do Vaguinho, do Rio de Janeiro, explica o principal objetivo da proposta.
1: O projeto enfrenta um problema muito grave: a revitimização. Hoje, muitas crianças e adolescentes vítimas de violência precisam passar por perícias em ambientes comuns dos MEDs, dividindo espaço com adultos, inclusive suspeitos e pessoas em situações graves, o que é totalmente inadequado. Isso aumenta o trauma.
0: O texto prevê que os IMLs destinem locais exclusivos para esses jovens, sem risco de exposição a situações intimidantes ou vexatórias durante o processo judicial. Daniela do Vaguinho ressalta que as secretarias estaduais de segurança pública e as polícias civis terão prazo de 2 meses para cumprir a regra a partir da transformação da medida em lei.
1: O que buscamos é garantir proteção, respeito e cuidado nesse momento tão delicado. São mudanças simples, mas muito significativas. Uma sala exclusiva rompe com a lógica atual dos MLs. Garante privacidade, evita o contato com adultos e suspeitos e com um espaço adequado e equipe preparada, a escuta é mais segura, o exame é mais cuidadoso e a prova mais qualificada.
0: A proposta segue diretrizes da Constituição e do Estatuto da Criança e do Adolescente quanto à proteção desses jovens diante de todas as formas de negligência, violência e opressão. Da Rádio Câmara de Brasília, José Carlos Oliveira.
2: Saúde.
3: A Câmara aprovou prioridade de atendimento no SUS para mulheres que sofreram perda gestacional. Entenda a medida com a repórter Sofia Peçanha.
4: A Comissão de Constituição e Justiça aprovou o projeto que garante prioridade de atendimento psicológico e social pelo Sistema Único de Saúde, o SUS, para mulheres que sofreram aborto espontâneo, óbito fetal ou perinatal. O aborto espontâneo ocorre quando a gestação é interrompida de forma natural. O óbito fetal ocorre quando o bebê morre ainda durante a gravidez. E o óbito perinatal envolve mortes registradas no fim da gestação ou nos primeiros dias após o nascimento. O texto aprovado altera a Lei Orgânica de Saúde, além de reunir outros 5 projetos que estavam sendo analisados em conjunto e que tratavam da humanização do luto parental, do atendimento especializado no SUS e da adoção de protocolos específicos para esses momentos por hospitais públicos e privados. A relatora das propostas nas comissões de Previdência e de Constituição e Justiça, a deputada Cristone Eto, do PL do Rio de Janeiro, destacou que os serviços de saúde devem estar atentos para o sofrimento das mulheres cuja gravidez resultou em óbito do bebê.
5: Desse modo, resta mais que evidente a necessidade que haja acompanhamento profissional dessa gestante, a fim de que o luto, o sentimento de perda enfrentado por elas, seja devidamente conduzido.
4: Entre as medidas previstas estão: prioridade de atendimento psicológico, acompanhamento multiprofissional, separação de alas hospitalares para mães que sofreram perda gestacional e possibilidade de registro do nome escolhido pelos pais para bebês natimortos na sessão de óbito. Segundo o parecer aprovado, a proposta busca estabelecer diretrizes gerais de acolhimento e humanização no atendimento às famílias, sem detalhar procedimentos específicos em lei. O projeto também prevê medidas para evitar constrangimentos às mães em situação de luto durante a internação hospitalar, além de ações de orientação e capacitação de profissionais de saúde. Segundo a deputada Cristone Eto, a proposta tem impacto direto no processo de recuperação emocional das famílias.
5: São medidas que, inclusive, levam em conta o tratamento respeitoso para com a família e, principalmente, para com a mãe, já que seu efeito também tem natureza psicologicamente benéfica e integrativa.
4: O projeto que garante prioridade no SUS para mulheres que sofreram a perda gestacional será analisado agora pelo Senado. Da Rádio Câmara de Brasília, Sofia Peçanha.
2: Homenagem.
6: Paulo Teixeira, do PT de São Paulo, homenageia Valmir Rodrigues Chaves, conhecido como Bill do MST, falecido em abril. O deputado registra que a liderança popular contribuiu para a organização de trabalhadores do campo, assentamentos, cooperativas e comunidades rurais.
3: Termina agora o Jornal Câmara dos Deputados, produzido pela Rádio Câmara, com trabalhos técnicos de Wellington Teles e apresentação de Val Monteiro e Márcio Aquilissardi. Uma boa noite para você.
6: A Voz do Brasil volta amanhã. Boa noite.
2: 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Boa noite.